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0: Paulinho!
1: Nove horas e 57 minutos.

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1: 10 horas e 37 minutos.

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6: Dez horas e 57 minutos.

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1: 11 horas e 1 minuto.
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0: Valeu, galera. Valeu.
1: 11 horas e 15 minutos.

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3: 11 horas e 43 minutos.

0: 11:50.
1: Tudo bem, Eduardo?
2: Vem com a Chicão, tudo bom?
1: Uma alegria inteira aqui com a gente. Um prazer muito grande. Vamos cantar essa música aí, vamos?

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1: 11 horas e 55 minutos.

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2: Meia-noite e 3 minutos.

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2: Meia-noite e 11 minutos.

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1: Meia-noite e 14 minutos. 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

0: Obrigado, gente.
1: Obrigado.
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3: 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Meia-noite e 18 minutos.

0: meia-noite e 24 minutos.
1: Tudo bem, Eduardo?
2: Vem com a Chicão, tudo bom?
1: Uma alegria em ter aqui com a gente. Um prazer muito grande. Vamos cantar essa música aí, vamos?

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1: Meia-noite e 38 minutos.

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1: 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Meia-noite e 56 minutos.

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0: Uma hora e seis minutos.

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2: Uma hora e 23 minutos.

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1: Uma hora e 36 minutos.

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2: Uma hora e 39 minutos.

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1: Uma hora e 48 minutos.

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2: 2 horas e 2 minutos.

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2: 2 horas e 12 minutos.

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5: Duas horas e 22 minutos.

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1: 2 horas e 30 minutos.

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1: 2 horas e 38 minutos.

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2: 3 horas e 3 minutos.

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0: 3 horas e 10 minutos.

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1: 3 horas e 27 minutos.

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0: 3 horas e 43 minutos.

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0: 3 horas e 53 minutos.

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2: 4 horas e 3 minutos.

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2: 4 horas e 10 minutos.

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2: 4 horas e 17 minutos.

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5: Quatro horas e 35 minutos.

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2: 4 horas e 42 minutos.

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1: 4 horas e 50 minutos.

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1: 5 horas e 1 minuto.

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1: Cinco horas e 16 minutos.

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3: 5 horas e 27 minutos.

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2: 5 horas e 45 minutos.

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0: 5:58.
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1: 6 horas e 18 minutos.

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1: 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Nova Era FM. 6 horas e 30 minutos.

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1: 6:37.
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1: 6:37.

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1: Seis horas e 42 minutos.
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2: 6 horas e 46 minutos.

0: O carinho de vocês para o nosso amigo Eduardo Costa! Eduardo Costa! Chega mais aí, grande cantor!
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2: 6 horas e 56 minutos.

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2: 7 horas e 10 minutos.

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1: Sete horas e 17 minutos.

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0: saudoso, leva o meu abraço pra essa gente da fronteira da amizade, que eu hoje vou abraçar meus conterrâneos lá em Uruguaiana.
1: Meu amigo João de Almeida Neto, leva meu abraço pra Santana Velha do Uruguai, porque eu tô saindo pra Santana do Livramento neste momento. E não é pra jodido, hasta la vuelta, irmão.
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Muito bom dia Capela de Santana, bom dia ouvintes aqui da Nova Era FM, bom dia ouvintes do Show da Manhã. Sou Ivete Silveira, a partir de agora estarei na companhia de todos vocês. Vamos para mais um dia, para mais uma manhã de programa, de música de alto astral, de gratidão. Gratidão primeiramente ao nosso Deus por nos dar mais um dia de vida, mais um dia de oportunidade de estarmos juntos aqui, né? Dia 20 de agosto, 8 horas 36 minutos. Começando mais um dia, que ele seja abençoado aí para todos nós, né? E bora, gente! Se ontem as coisas não saíram muito bem, como você planejou, hoje você tem um novo dia para começar de novo. Vamos embora, vamos com fé, com esperança em dias melhores sempre. Bora curtir um bloco e em seguida eu volto com a mensagem de reflexão.

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Muito bem, 8 horas 52 minutos, 8h52, vamos para a nossa mensagem, né, de reflexão de hoje, do dia 20 de agosto de 2026.

Nossa mensagem de hoje tem como título aí a mensagem de Rei Nilson Câmara. Há pessoas estrelas e há pessoas cometas. Os cometas passam apenas, são lembrados pelas datas que passam e que retornam. As estrelas, como o Sol, permanecem. Passam milhões de anos e as estrelas permanecem. Há muita gente cometa. Passa pela vida da gente apenas por instantes. Gente que não prende ninguém e a ninguém se prende. Gente sem amigos que passa pela vida sem iluminar, sem aquecer, sem marcar presença. Importante é ser estrela, estar junto, ser luz, ser calor, ser vida. Amigo e paixões são estrelas. Podem passar anos, podem surgir distâncias, mas a marca fica no coração. Já ser cometa é ser companheiro por instantes, explorar os sentimentos humanos, ser aproveitador das pessoas e das situações. Fazer-se acreditar e desacreditar ao mesmo tempo. A solidão é o resultado de uma vida cometa. Ninguém fica, todos passam. Há necessidade de criar um mundo de estrelas. Todos os dias podem contar com elas e poder sentir o seu calor. Assim são os amigos, estrelas da vida da gente. São coragem nos momentos de tensão. São luz nos momentos de desânimo. Ser estrela neste mundo passageiro, neste mundo cheio de pessoas cometas, é desafio. Mas, acima de tudo, uma recompensa. Recompensa de ter sido luz para muitos amigos, ter sido calor para muitos corações, ter nascido e vivido e não apenas existido. Bom dia.

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Muito bem, 9 horas 9 minutos, 9:09. Vamos para os nossos serviços de utilidade pública. E depois, aí, as partidas 9:30 tem também horóscopo, né? Já, já, às 9:30. Vende-se um terreno com casa no bairro São Martinho, na rua Travessa 3, número 104. Maiores informações, entre em contato com o senhor Alveri pelo telefone 519-8595-8238. Dona Elisângela Barbosa, moradora de Frederico Westphalen, procura o filho Misael Felipe da Silva Júnior, a nora Valesca Andrade e os netos Miguel e Andriel. Eles moram aqui em Capela de Santana e ela perdeu contato com eles, está à procura deles, né? Então, se alguém sabe quem é ou estiver escutando e conhece eles, é só eles entrarem em contato aí com a dona Elisângela pelo telefone 55-999-54-8630, 55-999-54-8630. 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A Associação Artística Cultural Educacional Santana informa que tem vagas de aulas de música em aberto. Isso aí é para crianças e adolescentes de 7 a 18 anos. Dias e horários serão nas terças e quintas, manhã e tarde, sempre no contraturno da escola. Os instrumentos disponíveis são teclado, bateria, acordeão, escaletas e violão. As aulas acontecem na Avenida Coronel Orestes Lucas, ao lado da Brigada Militar, no primeiro andar. Maiores informações para inscrições, 51996131820. 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Beleza, gente? Maravilha, então. 9 horas 13 minutos. Amanhã às 9 horas tem mais serviço de utilidade pública. Os telefones estão liberados para você participar com a gente. 3698-2149. Pode mandar o WhatsApp também para 999-2528-04. Os meus pais no Bairro Progresso estão na sintonia do programa, pedindo música, aí com a página secreta, desejando um ótimo dia para todos. Valeu, beijão aí para os meus pais no Bairro Progresso e também todo o pessoal do Bairro Progresso aí, né? Tudo de bom, beijo grande, ótimo dia. Tem também aqui participação do Everaldo, a gente vai escutar o áudio dele e já já a gente bota também no próximo bloco o pedido dele aí, né? Na verdade, 14 minutos, vamos trazer aqui página secreta, sabor cerveja.

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Beleza, 9 horas 29 minutos. Já no próximo bloco tem horóscopo. Curtimos página secreta Sabor Cerveja, Millennium, a luz do amor, Mercosul. Você sabe que volta.

0: Temos a participação aí do Everaldo do Boqueirão, ele tá pedindo música aí, ó, de Portão a Tucunduva, com banda Champion. Mandando aí pra esposa Lourdes, pra todos os amigos, ouvintes. E tá também pedindo aí, se alguém tiver aí um fogão a gás, que tem uma pessoa aí, que é ouvinte também da gente aqui da rádio, que tá precisando demais aí de um fogão a gás. Então, se alguém tiver aí para doar, ou então tiver com precinho bom aí, que possa ser mais baratinho para comprar, entre em contato com a gente aqui na rádio, né, que a gente avisa aí o Everaldo que ele busca aí para essa ouvinte, tá bom? Então, se você tiver um fogão a gás e quiser doar, ou então vender bem baratinho aí, entre em contato com a gente aqui na rádio, tá bom?
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0: Vamos então curtir aqui o pedido do Everaldo, em seguida eu volto com o horóscopo do dia.

áreas de amor, carreira e saúde. Primeiro bloco, vamos falar para Áries, Touro, Gêmeos e Câncer. Começando aqui com Áries, nascidos entre 21 do 3 a 20 do 4. Embarque numa onda de energia positiva e se aventure em novas experiências. Surpresas gostosas e imprevistos acontecerão simultaneamente e poderão mudar a rota nesta manhã. Valerá ter um plano B. Um grupo de amigos abrirá uma porta transformadora. Aceite um convite especial. O dia trará recompensas. Amor e fertilidade em alta, Áries. Touro, nascidos entre 21 do 4 a 20 do 5. Soluções para a vida surgirão repentinamente. O dia favorecerá o desfecho de assuntos de família e do passado. Será um ótimo momento para mudar os padrões de consumo e investir num novo empreendimento profissional. A rotina será cansativa e pedirá que você cuide melhor do próprio bem-estar. Retome o esporte, atividade física ou um tratamento que ficou pausado, Touro. Vamos conferir agora Gêmeos, nascidos entre 21 do 5 a 20 do 6. As parcerias e o casamento estarão em destaque. Alguém chegará com uma proposta que balançará as estruturas. A vontade de mudar tudo poderá brigar com o que está combinado. Respire antes de decidir. Um contato de longe ou de outra cultura ampliará sua visão. Amigos darão apoio sincero. Mude filosofias. Renove conceitos e torne a vida mais leve, Gêmeos. Câncer, nascidos entre 21 do 6 e 22 do 7. A rotina e a saúde ganharão espaço. Você resolverá bem o que estava acumulado na agenda. Um cansaço difuso poderá aparecer sem aviso. Respeite o corpo e reduza o ritmo. Um acerto financeiro avançará com facilidade rara. Aproveite para negociar um contrato. Com Marte em seu signo, a iniciativa continuará a ser sua. Resolva assuntos práticos, Câncer.

Muito bem, 9 horas e 43 minutos, já no próximo bloco a gente traz mais signos, né, mais previsão aí para o seu signo, vamos trazer Leão, Virgem, Libra e Escorpião já no próximo bloco.

0: Eita, bom dia para você que tá na escuta, tá com a gente. Bom dia, Edenissa Tique.
1: Bom dia, Ivete, tudo bom?
0: Tudo bom.
1: Você roda oi, balde, ou presta pouco para amigos, amigas, vocês da rádio, todos os ouvintes, aqui para Clarice, me arrumando pro trabalho, agora na ETEP.
0: Maravilha.
1: Beijo, beijo. Pra mana Eliane, foi ela. Por causa dela que eu consegui o trabalho.
0: Olha que legal.
1: Agradecer sempre. Adeus, Eliane. Beijo, beijo. Abençoado dia a todos.
0: Tá certo. Beijo, beijo, Deni. Tudo é bom pra ti. Obrigado pela audiência. Bom trabalho logo mais, tá bom? Tudo de bom. Deus abençoe sempre a tua vida aí, viu? Gratidão aí pela tua audiência com a gente aqui na Nova Era. Florinda, da Vila Flores. Bom dia, dona Florinda.
2: Bom dia, Ivete. Tudo bom, Ivete?
0: Tudo bom.

0: Aqui nós temos bem, graças a Deus.
1: Coisa boa, graças a Deus.
0: Manda uma música aí para todas as minhas amigas, para Ivete. Para Ivete é você, né?
1: É eu.
0: Para Arlete, para Rosa, para Marli e para Irene.
1: Tá certo.
0: Manda uma música aí para elas também, e para Aline. E o resto de tudo o pessoal da rádio.
1: Pode deixar.
0: Pode ser Cavalo Preto.
1: Tá certo.
0: Um abraço pra ti, beijo, tudo de bom. Que Deus abençoe o nosso dia.
1: Amém. Valeu, Florinda. Beijão grande, viu? Tudo de bom pra você, pro seu Zé Japonês, pra toda a família aí, viu? Gratidão pela audiência de vocês. Deus abençoe o nosso dia, sim. Amém, né?

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0: Beleza, beleza. Vamos continuando aqui com o horóscopo. Vamos trazer agora aqui a previsão para Leão. Nascidos entre 23 do 7 a 22 do 8. Lindo momento para resolver assuntos do coração, aumentar a sintonia com os filhos ou com o par e aprofundar vínculos importantes em sua vida. Um convite de grupo que chegará de última hora poderá bagunçar a agenda. Encare como um atalho para chegar onde quer. Planos de viagem ou estudo farão seus olhos brilharem. Clima encantador no amor, Leão. Virgem, nascidos entre 23 do 8 e 22 do 9, o dia trará conexão com a família, reencontro com alguém importante do passado. Uma virada de vida poderá acontecer repentinamente com uma proposta profissional bem atraente chegando. Será ótimo momento para negociar o salário ou apostar numa atividade nova. Negociações serão bem-sucedidas, ainda que demore um pouquinho para darem resultado, Virgem. Libra, nascidos entre 23 do 9 e 22 do 10, conversas e contatos movimentarão o dia. Uma mensagem bem colocada abrirá portas importantes. Planos de viagem ou de estudo poderão mudar de repente. Mantenha a agenda flexível no amor e no desenvolvimento de projetos autorais. O clima será intenso e prazeroso. Escreva, proponha e ligue. Poucas palavras, quando bem escolhidas, causarão grande impacto, Libra. Trazendo agora as previsões para Escorpião, nascidos entre 23 do 10 a 21 do 11. Uma oportunidade de trabalho bem remunerada aparecerá de maneira inesperada. A casa e a família trarão conforto e segurança. Cuide do corpo com constância e sem exagero. O faro para bons negócios está apurado. Uma pesquisa rápida resolverá um valor que você não sabia. Prepare-se para imprevistos e também para boas surpresas financeiras, Escorpião. Muito bem, vamos trazer no próximo bloco Sagitário, Capricórnio, Aquário e Peixes. Bom dia. Vamos demais para a expressão do ouvinte. Agora quem está com nós aqui é a Rosa. Rosinha trabalhando com a gente, minha amiga. Bom dia.
1: Bom dia, Ivete.
0: Bom dia.
1: Ivete, manda uma música aí, ó. A música, bota uma música bem linda aí para todas as amigas e amigos ouvintes. Para Florinda, para Lucila, para Valdemar, para Vina e Luiz, para Cirlei, para Dona Eloá, para Dona Eva da Roseira, para Marli Lopes, para Laureci, para tua mãe, para teu pai, para Dona Angelina, seu Darcy, para ti, para o Zé, para aí demais amigos ouvintes, e também para a Nilza e o Tchaka. Um forte abraço aí a todos, uma ótima quinta-feira abençoada a todos. Amo tu, Ivete. Isso para a Florinda, que eu mandei um forte abraço para ela.
0: Aí.
1: Grande amiga, vizinha, querida que ela é. Beijo no coração dela também. Pro Gilmar também, né? Esquecendo do
0: Ai.
1: Da minha vida. O Gilmar também pode mandar a música pra ele.
0: Ai, se esquecer do namorado, né, Rosa? Não pode, de jeito nenhum. Beijão, minha amiga. Bom trabalho, que Deus abençoe teu dia. Todo o pessoal da Ampeplast aí. Obrigado pela audiência, pelo carinho, pela amizade sempre. Muito bem. Quero mandar um beijão aí para a Solange do bairro Bosques. Tudo de bom, Solange? Obrigado pela audiência aí. Um beijão para ti e para toda a tua família. Gratidão aí por sempre estarem com a gente. Vamos lá, minha gente. Vamos ter mais um bloco. Vou trazer mais um bloco para vocês e já a gente volta com mais horóscopo.
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0: obrigado a vocês que cantaram Cabana São Francisco. Obrigado, gente. Valeu, galera.
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1: Beleza, minha gente, 10 horas 22 minutos, 10h22. Vamos então agora para o encerramento do horóscopo. Vamos trazer os últimos 4 signos: Sagitário, Capricórnio, Aquário e Peixes. Sagitário, nascidos entre 22 do 11 e 21 do 12, vista sua melhor versão e consiga tudo o que quiser com seu carisma, alto astral e simpatia. Uma parceria poderá aparecer com novidades, as conversas fluirão com profundidade. O assunto sério se resolverá com leveza. Aproveite a inspiração para renovar sua imagem. Será um bom momento para viajar ou participar de um evento e brilhar publicamente, Sagitário. Capricórnio, nascidos entre 22 do 12 e 20 do 1, o dia pedirá um pouco mais de recolhimento, privacidade e conexão com o mundo interior. Desacelere e cuide do seu equilíbrio. A saúde cobrará atenção. Aproveite para renovar hábitos, reformular a rotina e buscar melhor qualidade de vida. As relações profissionais estarão aquecidas. Você poderá firmar alianças ou se associar num projeto inovador, Capricórnio. Previsões para Aquário, nascidos entre 21 do 1 a 19 do 2. Nascidos entre 21 do 1 a 19 do 2. Amizades e projetos coletivos darão o tom do dia. Uma nova conexão inspirará o trabalho e aumentará seu prestígio profissional. Amor e filhos com novidades e surpresas gostosas. Conversas de hoje renderão boas ideias. Sonhe grande e reúna pessoas queridas num evento ou programa cultural. Cuide da reputação, projeção e poder de influência em alta, Aquário. E para encerrar, vamos trazer o signo de Peixes. Previsão para o signo de Peixes, nascidos entre 20 do 2 a 20 do 3. Carreira em ascensão. Dê um passo importante com naturalidade em vistas na sua imagem pública. Novidades em casa ou da família poderão alterar a programação. Um assunto guardado se revelará. Aproveite para resolver definitivamente e aliviar angústias. A intuição apontará a direção certa no trabalho. Firme um bom contrato, sucesso e popularidade pela frente, Peixes. Beleza, beleza! Assim a gente encerra o horóscopo de hoje. Amanhã, sextou! Às 9h30 tem mais. Vamos que vamos! A gente quer trazer aqui um serviço de utilidade pública. Nossa amiga, nossa ouvinte, a Ana, do bairro Centro, ela ligou para nós e ela disse que ela encontrou uma pasta com documentos ali no calçadão, né? Indo para o Centro de Capela de Santana, no calçadão, ela encontrou uma pasta com documentos em nome de Diana Carolina Moreira e Paulo Ricardo. Documentos, uma pasta com documentos em nome de Diana Carolina Moreira e Paulo Ricardo. Você pode entrar em contato aí pelo telefone. Vamos ver aqui o telefone da Ana. Ela levou para casa dela, tá bom? É 51997458448. 51997458448. É o número de telefone aí da Ana, ela que tá com a pasta dos documentos em nome de Diana Carolina Moreira e Paulo Ricardo. Vamos continuando por aqui com mais participação do ouvinte, previsão do tempo, fazendo 20 graus nesse momento em Capela de Santana. A previsão aí é de chuva durante a tarde, né? Mas é somente hoje que tá marcando aqui, segundo a meteorologia, chuva, né? Amanhã já não tá marcando. Mas temperatura é pra começar a cair, né? Começar a ficar frio aí, né? Beleza, minha gente? Quero mandar um abraço pra Dona Eva, pedir música aqui pra toda a turma de sempre. Ótimo dia, Dona Eva. Obrigada pela audiência aí da senhora. Tudo de bom, viu? Também aqui a Lorena. Aí a Lorena, esposa do seu Aldo, né? Bom dia, Lorena!
0: Olá, bom dia, Ivete!
1: Bom Tudo dia! Bem? Tudo bem?
0: Aqui é a Lorena.
1: Como vai?
0: Esposa do Aldo. Uhum. Tô mandando uma homenagem pra Rosa.
1: Tá.
0: Pra todas as minhas amigas de capela. Uhum. A irmã da Rosa, que eu não tô me lembrando o nome agora.
1: A Lucila.
0: Pra todo mundo aí.
1: Uhum.
0: Pra Zenilda. Pra todo o pessoal da capela, principalmente pra ti, meu amor.
1: E pra outra amiga, minha
0: que
1: querida.
0: Eu esqueci o nome agora.
1: Aline da Silva. Rádio
0: aí, tá doentinha, como é que ela tá?
1: Tá,
0: ela
1: bem, tá bem? Tá bem, tá bem.
0: Eu amo ela também, esqueci agora o nome dela.
1: Aline.
0: Fugiu. Eu tô limpando a casa e me esqueci o nome dela.
1: Sim.
0: Um abraço, Ivete.
1: Abraço.
0: Pra todo mundo. Aqui pra Maria, pro Juvenal, pra todos os meus amigos. Tá.
1: Ah, certo.
0: Um abraço, filho. Um beijo. Fica com Deus. Um bom dia hoje.
1: Tudo.
0: Eu tô de limpeza na casa.
1: Uhum.
0: E sábado eu tô de aniversário.
1: Opa!
0: Um abraço. Tchau. Fica com Deus.
1: Amém, dona Lorena. Beijão. Tudo de bom aí pra senhora, pro seu Aldo. Gratidão pela audiência, pelo carinho, viu? Um beijo grande no coração, que Deus abençoe vocês sempre, viu? Quero mandar um beijão também pra Maria. Maria, e então também na escuta lá, Maria, seu Juvenal, né? Abração, Maria, tudo de bom, né? Maria, trabalhei aí com a Maria no Calçados Dili, né? Trabalhamos por um longo tempo. Tenho um carinho especial pela Maria também. Lorena, a Aline Silva tá bem, tá ótima, viu? Gratidão aí por perguntar. No próximo sábado agora a gente tem o baile retrô das patroas, ela vai estar com a gente ali fazendo a festa e tá aí se cuidando, tá em casa e já tá super bem, tá bom, Lorena? Tudo de bom aí, Deus é bom e tá cuidando dela aí, né? De todos nós também. Lorena, gratidão aí pela tua audiência, tá bom? Beijo grande. Aqui o seu Eduardo Pedroso do Passo da Taquara, ele diz: bom dia, foi um grande prazer te conhecer pessoalmente ontem. Hoje vamos ouvir Chiquita de Ledo Silva e dedicar para minha esposa Maria. Um grande abraço a todos os ouvintes dessa espetacular rádio. Ô, seu Eduardo Pedroso, o prazer foi meu, viu? Muito, muito, muito prazer em conhecer vocês pessoalmente, o senhor e a dona Maria. Gratidão, já postei lá a nossa foto, tá na rede social lá, né? A nossa foto aí, que a gente tirou ontem aqui, né? Ontem o seu Eduardo e a Dona Maria vieram aqui me visitar, me conhecer pessoalmente. Eu conheci pessoalmente eles também, né? Nossos ouvintes queridos aí do Passo da Taquara. Hoje eu vou botar a Chiquita com o Ledo Silva, sim, seu Eduardo. Pode deixar, já tô trazendo aí, tá bom? Beleza? Vamos trazer aqui então, né? A Cirlei do Bairro Imigrantes pediu aí também Alma Gêmea com o Fábio Júnior. Ofereceu para toda a família, todos os amigos, ouvintes, a Mana Selma, os vizinhos também, né? A Dona Margarida do Passo da Taquara, né? Abraço para Dona Margarida. Valeu, Cirlei. Vamos trazer aí na seguida aí teu pedido também. Bora começar então o pedido do ouvinte.

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0: Muito bem, 10 horas 49 minutos, 10 e 49, de volta aqui com a nossa programação. Temos mais participação do ouvinte, né? A dona Zelinda com a gente aqui também pediu música, né? Oferecendo para toda a turma de sempre, para nós aqui também, né? Para a família. Obrigada, dona Zelinda. Beijo grande, tudo de bom para a senhora aí. Gratidão pela sua audiência, viu? Vamos ver aqui também o Nilton aí do Bairro Imigrantes. Bom dia! Agora eu desliguei aqui, né? Eita, que sem ligar o Nilton não vai falar, né? Agora sim. Bom dia!
1: Bom dia, Ivete.
0: Bom dia!
1: Estou ligando para pedir uma música para nós, o casal, Dalva e Nilton.
0: Opa!
1: Nós temos de aniversário de casamento hoje.
0: 49
1: anos. Para qual que é um?
0: 49?
1: Ótima, gente, a convivência nossa, tá?
0: Oh, meu Manda Deus.
1: Uma música bem bonita, a tua escolha para nós, tá?
0: Mas, meu Deus, parabéns! 49, ano que vem tem 50, bodas de ouro, meu. Vamos fazer um festão, né? Ano que vem tem festão, né? Com certeza. Ô, oh, queridos, parabéns, viu? Parabéns, que Deus continue abençoando essa união. Parabéns aí. Eu sei que 49 anos... Não é para qualquer um, verdade, viu, Nilton? Olha, que Deus abençoe, viu? Continue abençoando vocês, o casal, a família linda que construíram ao longo desses anos todos, né? E a gente sabe que, com certeza, não, essa caminhada nem sempre foi só flores, só alegrias, né? A gente sabe que tem desafios, que tem obstáculos, que tem lutas, mas... O mais importante é que enfrentaram tudo juntos, né? Enfrentaram tudo juntos, com amor, com respeito, e um cuidando do outro, e assim ainda continua, né? E continuará, com certeza. Coisa boa, desejo assim, ó, do fundo do meu coração mesmo, com toda a sinceridade, toda a felicidade do mundo para vocês, e que Deus continue abençoando essa linda união, e que venha as bodas de ouro ano que vem, né? Coisa boa, fico muito feliz mesmo. Vou botar aqui a próxima especial para vocês.

Tá certo, esse aqui então vai especial aí pros amigos aí, o Newton e a Dalva do bairro Imigrantes, que hoje estão completando 49 anos de casado. Eita, nós, coisa boa, né? Vamos lá então.

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0: Muito bem, 11 horas 15 minutos, 11:15. Estamos de volta aqui com o Show da Manhã e com visita aqui, né? 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
0: 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Tamo aí, então. A gente vai botar aqui mais um bloco de músicas. Em seguida, eu volto com mais participação do ouvinte e para encerrar o programa já, tá bom? Vamos trazer aqui os atuais para a gente curtir.

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0: Muito bem, minha gente, chegamos ao final. Antes de eu encerrar, eu quero trazer aqui a participação da Dinacir, né? A Dinacir mandou para nós aqui, vamos ver o que ela manda. Bom dia, Dinacir.
1: Bom dia, Ivete. Tudo bom?
0: Bom dia.
1: Eu queria pedir uma música, eu vou deixar à tua disposição, do Amado Batista,
0: que
1: eu ofereci para o nosso grupo de amigas, Primavera, as que não moram na Primavera, e um abração para você.
0: Valeu, então. Tudo de bom, Dinacir. Gratidão pela tua audiência aí, viu? Um ótimo dia. Gente, caiu a chuva e eu não trouxe sombrinho. Ah, meu Deus do céu, né? Até eu chegar no carro, vou me molhar, né? Que coisa séria. Mas é isso aí, né? Faz parte, faz parte. Vamos pro segundo turno agora. Deixa um beijo no coração de cada um de vocês. Tenha um ótimo almoço, ótima tarde, abençoada noite. Amanhã, sextou, se Deus permitir, estarei de volta aqui com mais um show da manhã, tá bom? Beijo grande, até mais, tchau, tchau.

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2: 11 horas e 47 minutos.

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1: 87,5. 11 horas e 54 minutos.

0: Boa noite a todos. Damos início da sétima sessão ordinária da 10ª legislatura da Câmara Municipal de Vereadores de Capela de Santana, na data de 18 de agosto de 2026. Com a presença dos senhores vereadores, vereadoras, assessores, comunidade aqui presente e também os que estão nos acompanhando pelos canais oficiais da Câmara de Vereadores, YouTube, Facebook e AOS, que na quinta-feira estarão ouvindo pela rádio Nova Era FM. Declaro aberta a sessão. Solicito para a vereadora fazer a leitura da Bíblia.
1: A ti, Senhor, elevo a minha alma. Deus meu, em ti confio. Não me deixes confundido, nem deixes que triunfem sobre mim os meus inimigos. Na verdade, não serão confundidos os que esperam em ti, mas confundidos serão os que procedem traiçoeiramente, sem causa.
0: Passamos em discussão e votação a ata da sessão anterior. Em discussão, votação da 60ª sessão ordinária da Legislatura da Câmara Municipal de Vereadores, realizada no dia 11 de agosto de 2026. Colocamos em discussão. Não havendo discussão, colocamos em votação. Aprovada pela maioria. Nesse momento, passamos para as correspondências recebidas.
2: Senhor presidente, as correspondências recebidas. Nós temos o veto número 01/2026, ofício 035/2026. Temos também o veto número 02/2026, o ofício número 036/2026, a emenda modificativa número 01/2026 ao projeto de lei legislativo número 09/2026, de autoria do vereador Rafael Percy de Paula da Cruz, o requerimento número 04/2026, de autoria dos vereadores Tiago Nunes e Seu da Conceição, Rafael Percy de Paula da Cruz, Júlio César Bondan da Silva e Luiz Fernando Capelari. Temos o ofício também 58/25/2026, da Polícia Civil, que encaminha aos senhores vereadores o ofício de solicitação de melhoria da iluminação e vídeo monitoramento. Prezados vereadores, a Polícia Civil, no exercício das atribuições e atenta às demandas relacionadas à segurança em nosso município, vem respeitosamente solicitar a adoção de providências voltadas ao fortalecimento das condições de segurança e à prevenção à criminalidade, especialmente por meio de melhorias da iluminação e bem como ampliação dos sistemas de vídeo monitoramento. Cumpre salientar que a segurança não se limita às atividades de investigação criminal, identificação de suspeitos e perseguição penal, abrangendo também, igualmente, medidas preventivas capazes de reduzir situações de vulnerabilidade e aumentar a sensação de segurança da população. Neste contexto, registra-se no ano de 2025 e foi encaminhada por solicitação dessa Casa Legislativa à administração municipal para a instalação de um poste de iluminação a margens da RS 240, nas proximidades da parada de ônibus, localizado ao acesso da estrada do Passo da Taquara. A demanda surgiu após ocorrência de um roubo contra um pedestre que aguardava transporte coletivo no local. Trata, então, de um intenso fluxo viário e significativo de circulação de trabalhadores e demais. Entretanto, no presente momento, a área permanece em iluminação adequada, circunstância que continua expondo os moradores e usuários à sua via de risco, além de favorecer a ocorrência de novos delitos. Dessa forma, a inexistência de iluminação na entrada do bairro Passo da Taquara, havendo luminárias, bem como a proximidade do cemitério local. Além disso, parte das lâmpadas atualmente instaladas encontram-se queimadas com deficiência na iluminação da região. A ausência de iluminação gera condições de insegurança para os moradores, trabalhadores e demais. Assim, nessa localidade, especialmente no período noturno, comprometendo então a mobilidade e a segurança dos cidadãos. Diante do exposto, em nome da Polícia Civil, solicitamos análise e o atendimento das seguintes demandas. Primeira demanda: instalação de postes com iluminação na RS 240, junto às paradas de ônibus, localizado ambos os sentidos de via, próximos ao acesso da estrada Passo Ataquara e à estrada do Lemes. Segunda demanda, instalação de iluminação ao longo da estrada Passo Ataquara, especialmente nas proximidades das empresas recentemente instaladas na localidade. Terceira demanda, realização da manutenção e substituição das lâmpadas queimadas existentes na estrada Passo Ataquara. Quarta demanda, instalação de sistema de videotonamento com câmeras de segurança na entrada do bairro Passo Ataquara, visando auxiliar na prevenção do delito, bem como identificação de suspeitos e proteção da comunidade. Certo de atenção da Casa Legislativa e Administração Municipal para uma pauta de interesse, colocamos à disposição para prestar qualquer esclarecimento. Jonathan, escrivão da Polícia. Jonathan Maciel, então, Maciel Escrivão, que encaminhou aí o ofício aos vereadores. Próximo ofício recebido, senhor presidente, é o ofício convite da Câmara de Vereadores de Estância Velha. Prezado senhor, prezado presidente, vereadores e vereadoras, ao cumprimentá-lo cordialmente em nome da Câmara Municipal de Vereadores, convidamos para o segundo fórum anual sobre a neurodiversidade, promovido por essa Casa Legislativa, que será realizado dia 22 de agosto, das 8h30 às 4h30, no auditório da Câmara Municipal, localizado então em Estância Velha. O fórum é uma iniciativa no âmbito do Poder Legislativo de Estância Velha, por meio de uma resolução número 06, de 26 de junho de 2025, e tem como propósito promover então debates e qualificados sobre a neurodiversidade, estimular ações efetivas de inclusão e acessibilidade, fortalecer as redes de apoio às pessoas neurodivergentes e suas famílias, bem como contribuir para a construção e aprimoramento de políticas voltadas à cidadania, qualidade e à vida e participação social. O evento será realizado em formato híbrido, então possibilitando presença tanto presencial, também a possibilidade de acompanhamento por meio da transmissão ao vivo pelas redes sociais e pelo canal oficial da Câmara Municipal no YouTube. O público também presente participará através de especialistas e profissionais que atuam com pessoas neurodivergentes, representantes do poder público, também profissionais da iniciativa privada, entidades e demais segmentos, educadores, pessoas sobre o tema. O fórum também é uma forma de diálogo para conhecimento técnico e a linguagem acessível, promovendo informações que sejam referente à neurodiversidade. A programação também vai contar com palestras e troca de experiência. Nesse sentido, solicitamos a Vossa Excelência para divulgação junto aos demais vereadores e à Casa Legislativa. Atenciosamente, Carlos Bonner, presidente da Câmara Municipal de Vereadores de Estância Velha. Temos também mais um pedido de informação, número 12/2026, de autoria do vereador Luiz Capelari. O pedido de informação número 12/2026, referente à solicitação de informação dos documentos referente a obras realizadas na Avenida Coronel Orestes Lucas, especialmente a obra inaugurada em 16 de dezembro de 2022. O vereador Luiz Capelari, no exercício das atribuições legais, especialmente no exercício da função fiscalizadora do Poder Legislativo Municipal, requer as seguintes informações referente às intervenções realizadas na Avenida Coronel Orestes Lucas, em especial a atenção à obra inaugurada em 16 de dezembro de 2022. Identificação da obra inaugurada em 16/12/2022. Primeira, informar qual foi a denominação oficial da obra ou em conjunto das obras inauguradas em 16 de dezembro de 2022 na Avenida Coronel Orestes Lucas. Segundo, informar a data de início e a data efetiva de conclusão da obra. Terceiro, informar qual o trecho da Avenida Coronel Orestes Lucas, indicando a obra, indicando os pontos iniciais e final, extensão e obra executada. Quarto, informar detalhadamente quais os serviços que foram executados, especialmente quando aplicável, pavimentação, recapeamento, duplicagem, drenagem, meio-fio, calçados, ciclovia, sinalização, iluminação, acessibilidade, demais serviços executados. E encaminhar também a cópia integral do projeto, da obra, incluindo então o projeto básico de projeto executivo, plantas, memoriais, descritivo, especificações técnicas, planilha, estudos e demais documentos técnicos. Segundo, processo administrativo e licitação. Informar o número do processo administrativo que originou a contratação da obra. Informar a modalidade e o número da licitação utilizada. Encaminhar cópia integral do edital e de todos os anexos. Encaminhar cópia da ata de abertura das propostas e da ata de julgamento. Encaminhar cópia do ato e homologação da licitação. Informar o nome empresarial completo da empresa vencedora. Informar o CNPJ da empresa vencedora. Informar o valor da proposta vencedora. Encaminhar cópia integral do contrato administrativo firmado entre o município e também a empresa responsável pela execução. Informar o CNPJ da empresa vencedora e o valor da proposta vencedora. Encaminhar também a cópia integral do contrato administrativo firmado entre o município e a empresa responsável pela execução. Informar o valor inicial contratado. Informar o valor final contratado, considerando todos os reajustes, aditivos, acréscimos, supressões ou alterações. Encaminhar cópia de todos os termos aditivos, reajustes, equilíbrios econômico-financeiro e demais alterações contratuais. Informar o prazo originalmente estabelecido pela execução da obra e todos os eventuais progressos. E também encaminhar todos de ordem de serviço que autorizou o início da execução. Também origem dos recursos. Informar também a origem do recurso utilizado para a execução da obra, conforme o proveniente de recursos próprios do município, recursos estaduais, federal, emendas parlamentares, convênios, contratos de repasse, financiamentos ou outras fontes. Caso tenha sido utilizado recursos provenientes de contratos ou repasse ou de emenda parlamentar, informar o número de instrumento, órgão concedente, valor repassado ou valor de contrapartida municipal. Encaminhar cópia integral do convênio, contrato, termo de compromisso ou instrumento. Empenhos, liquidações, notas fiscais e pagamento. Encaminhar cópia de todos os empenhos emitidos para pagamento das despesas relacionadas à obra. Com o número de empenho, data credor, CNPJ, valor empenhado, dotação orçamentária, fonte de recurso, histórico de despesa. Encaminhar também todas as liquidações de despesa relacionadas à obra. Encaminhar cópia de todas as notas fiscais emitidas pela empresa referente e a execução da obra. Data de liquidação, data de pagamento. Encaminhar cópia dos comprovantes de pagamento, ordem bancária, transferências eletrônicas, documentos equivalentes que comprovem o pagamento realizado à empresa contratada. Informar o valor total efetivamente pago pelo município à empresa responsável da obra. Informar se existem valores empenhados ou não pagos relacionados à obra. Caso existam restos a pagar, informar os respectivos valores e exercícios financeiros. Informar se houve pagamento relacionado ou diretamente a terceiros ou subcontratos em razão da execução da obra. Caso tenha ocorrido pagamento a terceiros, encaminhar respectivamente o documento comprobatório. Medições e execuções físicas. Encaminhar a cópia de todas as medições realizadas durante a execução da obra, bem como as planilhas. Informar também o valor de cada medição. Encaminhar os documentos que comprovam a execução de serviços correspondentes a cada medição. Encaminhar, então, os relatórios e fotografias e demais documentos relacionados à execução da obra. Informar se houve serviços pagos ou considerados inadequadamente e que existam, sejam refeitos, ou que também, em decorrência, informar também serviços que foram refeitos ou motivo a qual arcou com os respectivos custos. Fiscalização e responsabilidade técnica. Informar o nome completo e a matrícula também do servidor responsável pela fiscalização do contrato. Encaminhar todos os relatórios, pareceres e também da execução da obra. Informar o nome responsável técnico da execução da obra. Informar o número do registro profissional e encaminhar a respectiva ART. Encaminhar cópia da ART relativa ao projeto, execução e fiscalização da obra. Informar se houve fiscalização ou acompanhamento do órgão estadual ou federal em razão dos recursos provenientes de outras esferas federais. E encaminhar cópias eventuais de relatórios, pareceres, recomendações, apontamentos realizados pelos órgãos. Recebimento da obra. Informar, então, também a data provisória da obra. Encaminhar o termo de recebimento provisório. Encaminhar a data do recebimento definitivo. Encaminhar cópia do termo de recebimento definitivo. Informar se no momento do recebimento da obra foram identificados defeitos ou pendências dos serviços que necessitam alguma correção. Também seja tenha tido identificados pendências, informar quais foram e as correções. Informar também se houve recebimento provisório ou definitivos. Caso positivo, encaminhar cópia integral também desses documentos. Garantir responsabilidade da empresa. Informar qual era o prazo de garantia estabelecido no edital e no contrato. Informar se a obra possui atualmente garantia contratual ou se permanece alguma responsabilidade da empresa. Informar quais as garantias que foram prestadas pela empresa, incluindo seguro-garantia, caução, fiança ou outras modalidades. Encaminhar cópia dos documentos relativos às garantias. Informar, desde a inauguração, em 16 de dezembro de 2022, constatados defeitos ou algum problema na obra, quais foram os buracos, quais foram a drenagem realizada, problemas de ciclovia, iluminação, acessibilidade, sinalização ou estruturais, ou algum problema relacionado à execução da obra. Notificação e cobrança da empresa. Informar se a empresa responsável pela execução é notificada pelo município os reparos e correções. Em caso positivo, então, encaminhar os ofícios e também cada prazo, notificação do prazo concedido para reparo. E também informar se a empresa realizou ou reparos solicitados. Caso a empresa não tenha realizado os reparos, informar as providências administrativas que foram realizadas aí pelo município. Informar também as multas ou obras ou penalidades relacionadas à empresa. E também, caso não seja qualquer penalidade, apresentar uma justificativa. Despesas e manutenção, reparo. Informar quando o município gastou, em 16 de dezembro de 2022, e até a data da resposta, a manutenção ou a recuperação, reparo, conservação da obra com as seguintes informações: data, local, descrição do serviço, a empresa ou órgão responsável, número do contrato ou processo, o valor ou a fonte de recurso. Também encaminhar cópias dos empenhos ou notas fiscais, medições ou comprovantes de pagamento referentes aos serviços posteriormente. E também informar se a empresa responsável pela obra, caso tenha sido utilizado dinheiro para corrigir defeitos relacionados à execução da obra, informar qual o motivo de tais serviços não foram exigidos pela empresa responsável ou também a garantia contratual da responsabilidade legal da empresa contratada. E também os termos aditivos das medições referentes a notas fiscais ou comprovações, enfim. Informar também especificamente a obra, o processo de licitação número 127 de 2018, que tem a tomada de preço número 05/2018, destinada então a recapeamento asfáltico da Avenida Coronel Orestes Lucas, bem como inaugurada em 16 de dezembro de 2022. Também o documento que guarda ou outros documentos de entidades que requer para o órgão que possui, então, a documentação. Requer que as informações sejam apresentadas de forma individualizada, identificando por contrato, ou empenho, ou nota, ou medições referente a cada pagamento. Justificativa, o presente pedido de justificativa, ele tem como finalidade, então, o pleno exercício da função fiscalizadora do Poder Legislativo Municipal, bem como a execução, fiscalização do contrato de obras realizadas no município. Considerando que a obra do requerimento foi inaugurada em 16 de dezembro de 2022 e atualmente vão existir questionamentos referentes às condições de conservação e também funcionamento de infraestrutura executada, torna-se então necessário atualmente essas documentações referentes aos valores pagos, fiscalização ou responsabilidade referente à obra. A solicitação também tem como eventuais, a existência de eventuais defeitos existentes em decorrência do desgaste natural ou a falta de manutenção existente também referente à manutenção da referente obra, bem como o que o município adotou como medidas administrativa para exigir que a empresa contratada cumpra as suas obrigações. A análise dos empenhos ou liquidações ou notas fiscais, medições ou comprovantes de pagamento é igualmente necessário para verificar a correta aplicação dos recursos, bem como o efetivo valor pago pelo município. Diante do exposto, requer que o Poder Executivo Municipal encaminhe todas as informações dentro do prazo regimental. Sala de sessões, 18 de agosto de 2026, Luiz Fernando Capelari, PDT. Seriam essas correspondências, senhor presidente, recebido na noite de hoje.
0: Obrigado, vereador. Passamos então para o uso da tribuna. Primeiro vereador Cleomar.
3: Boa noite a todos. Com sua permissão, presidente, quero cumprimentar meus colegas vereadores que estão aqui. Quero cumprimentar nosso diretor da casa, Jeremias, cumprimentando ele, cumprimento todos os funcionários da casa. Quero cumprimentar também o nosso secretário de Educação, que está presente na sessão essa noite, e já fazer um agradecimento a ele aí pelas reformas e melhorias que têm sido feitas em nossas escolas do município. Estive em algumas e observei tudo, reformas de qualidade, umas reformas que as escolas e os nossos alunos merecem, nossos professores, nossos funcionários das escolas. Então, já deixo meu agradecimento e sei que tem muito investimento para frente aí em fazer em outras escolas. A educação é a base de tudo. Então, meu muito obrigado por esses investimentos que está sendo feito em nossas escolas. Quero aqui cumprimentar também o nosso amigo Henrique, já foi meu presidente de partido, o Henrique, foi secretário da nossa prefeitura. Então, cumprimentar ele essa noite aqui, cumprimentar sua esposa Inajara, conselheira tutelar do nosso município, onde desempenha um excelente papel no nosso município. Cumprimentando eles, cumprimento todas as pessoas que estão aqui essa noite prestigiando a nossa sessão. Eu quero aqui iniciar fazendo alguns agradecimentos de alguns pedidos que a gente fez em algumas melhorias e fomos atendidos. Uma delas é a recolocação, que eu vinha já pedindo há meses aqui na casa, a recolocação das luminárias na nossa avenida. Foram mais de 15 luminárias, aqueles postes no meio das avenidas, que foram destruídos. E destruído por vandalismo, por acidente, por uma coisa ou por outra. Então, quero deixar o meu agradecimento, que foi um pedido que eu já vinha fazendo, porque as pessoas, elas usam muito a nossa avenida para fazer suas caminhadas, para se dirigir aos seus trabalhos, até mesmo fora de horários ali, a gente vê, né? Então, hoje, no inverno ainda, são das 6h, 6h30, já está escuro, pela manhã, 5h30 da manhã, 6h da manhã, a gente vê muitas pessoas caminhando ali, e onde traz mais segurança para essas pessoas, a iluminação pública. Então, vi que já estão colocando e vão colocar todas elas. Então, meu muito obrigado aí por nos atender o pedido, que é para toda a comunidade, né? Também fazer um agradecimento às pracinhas que foram feitas nos nossos municípios, colocadas, está no nosso plano de governo, aquelas pracinhas, então agradecer em especial ao nosso prefeito que acompanhou ali no bairro Progresso, uma pracinha onde o Nelson, ele vinha reivindicando há muito tempo com nós, né? E tenho indicação nessa casa de todos os vereadores também, e onde foi feita a aquisição e colocada essas pracinhas, então. Ali no, na minha morada também, o bairro Minha Morada também recebeu uma pracinha onde vai ser inaugurado, estão em fase de finalização ali. E outros bairros aí que precisam também, que a gente está correndo atrás de emendas. Estive ainda essa semana que passou em tratativas com o nosso um deputado que eu já venho apoiando ele há muitos anos, e onde ele já destinou emendas para a Secretaria da Saúde, onde fizemos compras de veículos para a saúde, que é o nosso deputado Adolfo Brito, onde ele nos, vai nos repassar também R$100 mil para fazer aquisições de praças playground para os nossos bairros. E a gente sabe de outros bairros que precisam, né? Como o bairro Primavera, o Bosque, a Roseira também precisa. Precisamos colocar uma pracinha no Boqueirão, precisamos também no Pareci, no Paquete. Então, todos os bairros precisam desse investimento em lazer, né, para a nossa comunidade. Né? Agradecer também o pessoal das obras que prontamente fizeram também o conserto da pracinha lá no Virador, onde estava quebrada. Conversei com o prefeito, prontamente no outro dia ele mandou o pessoal do reparo lá e fizeram os reparos que precisavam ser feitos lá na praça do Virador. Também eu venho cobrando também a iluminação lá no bairro Imigrante, na rua Rodeio Bonito com a esquina Taquari. A gente precisa fazer um ponto de iluminação lá naquele local. E já conversei com o prefeito, ali não é uma coisa difícil, dá para se colocar um poste dentro do pátio da creche e puxar uma extensão. A gente sabe que não tem rede baixa ali naquela localidade, mas dá para se puxar uma extensão da creche até o poste bem no canto da tela, e ali vai ficar um poste com 2 refletores, 3 refletores, conforme for a necessidade para a gente deixar a iluminação em dia ali naquele local. É um local de bastante fluxo de pessoas, onde a maioria das pessoas se dirigem por aquela localidade ali. A gente tem um mercado próximo ali, e é próximo à RS-240, onde todo mundo transita para suas localidades de emprego e até para descer para o município, né? Então a gente pede uma atenção que seja resolvido aquela questão de iluminação. Outra questão de iluminação que eu venho também cobrando, tem cobrança de outros vereadores também, mas a gente vem cobrando, é a iluminação ali na rótula da estação Azevedo. Já fiz uma indicação ali para a gente colocar ali no mínimo 6 refletores naquele poste, os refletores de LED, os refletores para clarear muito bem, e com certeza ali vai ficar uma iluminação para atender bem a nossa comunidade, né? Conserto também do asfalto ali em frente à academia do Jadson, ali em frente ao posto de combustível. Está bem precária aquela situação ali, principalmente quando chove. O que acontece? As pessoas, os motoristas não conseguem identificar, até mesmo nós, não conseguimos identificar os buracos. Tem os tachões da avenida, acaba o carro caindo dentro do buraco. Então, a gente pede uma agilidade naquele conserto ali. Sei que ali não é só um tapa-buraco, e até mesmo o prefeito já nos explanou isso, já estive em conversa com ele. Então, tem que ser feito um trabalho na altura para se resolver aquele problema, né? Também a gente tem um problema aqui na Vila Flores, onde a gente tem, aqui está o nosso amigo Henrique, que é empresário aí no município, e a gente tem o problema da empresa Palme Arte ali, onde já Luiz Mendes já me procurou, vários já me procuraram, onde a gente tem que resolver aquele problema da empresa. é uma empresa, ela gera lucro para o município. Nós temos os funcionários que trabalham ali. E a gente tem que prestar um atendimento a eles. Ali a gente precisa resolver aquele problema do pó. Por quê? Ali é uma descida. Acaba muitos carros descendo com alta velocidade. Se faz o patrulhamento, resolve o problema da estrada. Mas as pessoas, elas acabam desrespeitando em velocidade. Acabam descendo com muita velocidade. Como tem uma conexão de calçamento, as pessoas chegam ali em frente à empresa e eles freiam. E quando freia, a poeira dobra ainda. Então, a poeira vai tudo para dentro da empresa. Eles estão passando por um grande problema ali com poeira nas suas máquinas, no que eles fazem ali, né? Então, a gente precisa resolver aquele problema, dar uma atenção ali para a empresa para resolver. Sei que o prefeito está empenhado, o prefeito Osiel está empenhado para resolver aquele problema e estamos conectados com ele para que faça o mais rápido, resolva aquele problema, né? Também quero agradecer o Jeremias aqui por ter nos atendido um pedido. A gente tem um grande problema, isso é uma crítica, não é nem crítica, é uma cobrança de todos os vereadores aqui, que é a situação da água dentro do nosso município por parte da Corsã. É desumano o que eles fazem com a população, a falta de água para a nossa população. Final de semana recebi várias mensagens de pessoas com falta de água, e a gente fica refém disso, a gente não tem o que fazer. Quero pedir meu tempo de liderança, senhor presidente. A gente fica refém a esse problema. A gente recorre às autoridades da Corsã, eles nos prometem, vai ser resolvido, vai ser melhorado, vamos fazer uma troca da bomba aqui, vamos fazer isso, vamos fazer aquilo, e vão furar poço, e sempre o mesmo problema de falta de água. Isso tem que ser resolvido. Não dá mais para aceitar essa situação de falta de água para a nossa comunidade. Então, quero agradecer o Jeremias por ter oficializado eles. E também tivemos um problema aqui no bairro Bosque, na rua Santa Clara, onde a gente fez agora, há pouco tempo, um investimento alto ali no asfalto, um asfalto de qualidade naquela rua, um asfalto bonito. Eles vêm, eles fazem o buraco, arrebentam o asfalto, fazem o serviço deles, jogam ali uma base asfáltica e vão embora. Eu fui ali tirar foto e recebi foto também do morador, onde eles fizeram o conserto, deixaram ali, o primeiro caminhão que veio passou, afundou, que não dá para acreditar que eles fizeram aquele conserto e foram embora dizendo que estava executado aquele serviço. Então, a gente pede um pouco mais de respeito à nossa comunidade e vamos cobrar sempre que for possível e estaremos cobrando respeito da parte da Corsã com todos os serviços que eles têm que prestar para a nossa comunidade, né? Também a gente teve, fui procurado por alguns moradores e fui conversar com a nossa secretária da saúde sobre uma demanda do nosso pediatra. A gente teve uma ausência do nosso pediatra por problemas de saúde da parte dele. Então, cobrei dela, disse que eu sei que ele é concursado, né? Então, ele também tem o direito de ficar doente, como qualquer uma pessoa, né? Então, ele teve um problema de saúde e a nossa secretária rapidamente já tentou suprir a necessidade com outro pediatra, mas a gente sabe que a pediatria é uma das áreas mais precárias que tem. Não tem profissionais, falta profissionais na área pediatra em todo o Brasil. E quero agradecer ela, porque ela até conseguiu já uma pediatra para atender os recém-nascidos que vai ser agora sexta-feira. Então, a gente sabe que o nosso município conta só com o Cabral, mas ela já está tentando resolver essa situação, essa demanda. Provavelmente ele volta dia 9, agora de setembro. Então, já está perto aí. Então, já vai ter uma outra pediatra atendendo os recém-nascidos essa semana. E a gente sabe que pediatra sempre tem que ter, porque criança, qualquer uma mudança de tempo, qualquer uma já fica doente, né? Então, a gente fala para a população que, se precisar, vai ao 24 horas, vai nos seus postos de saúde dos bairros, mas o 24 horas tem ali o médico para atender num caso de emergência, urgência, até mesmo para suprir a necessidade da nossa comunidade, né? Também aqui quero deixar um convite, que nossa igreja Rios de Vida do Virador está fazendo 14 anos de aniversário esse final de semana, né? E quero deixar aqui um convite que o pastor Edson, a pastora Ana nos enviou, e quero ler aqui, sei que vai estar passando na rádio e o pessoal estão à escuta do Facebook. A Igreja Rios de Vidas tem a honra de convidar Vossa Excelência para participar da celebração do 14º aniversário. Um momento especial de gratidão a Deus por todas as bênçãos recebidas e por tudo que Ele tem realizado ao longo dessa caminhada. A programação comemorativa será realizada nas seguintes datas e horários. Dia 22, sábado de agosto de 2026, às 18 horas. Dia 23, domingo, às 8 horas da manhã, se iniciará um grande culto. E ao meio-dia será servido um almoço com churrasco ali na igreja, né? Na rua, a localidade é a rua Pastor Misael Cardoso, número 175, bairro Imigrantes, Capela de Santana. Será uma grande alegria contar com a presença da Vossa Excelência nessa celebração tão significativa para a nossa igreja e para toda a comunidade. O evento contará com momentos de louvor, adoração, comunhão e gratidão a Deus. Certos que podemos contar com a sua honrosa presença, agradecemos antecipadamente pela atenção e consideração, desejando a Deus um abençoado a Vossa Excelência, sua família e toda a administração municipal. Então, nós deixamos aqui o convite a toda a comunidade que está na escuta, a todos os colegas vereadores, para se fazer presente esse final de semana ali na Igreja Rios de Vida, que estará completando o seu 14º aniversário aqui no município. E já deixo o abraço aqui do pastor Edson e da pastora Ana. Muito obrigado.
2: Senhor presidente, eu gostaria só de pedir um minuto de silêncio aí pelo falecimento aí dos amigos, o Juarez da Silva Araújo e também o amigo aí Eri Albino Machado de Paula. Então, um minuto de silêncio, se puder, todos os vereadores aí, a comunidade.
0: Próximo vereador, então, vereador Felipe.
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2: Boa noite a todos. Em nome do senhor presidente, cumprimento todos os meus colegas vereadores, a toda a nossa comunidade que está em casa nos assistindo, o pessoal da Rádio Nova Era, que na quinta-feira vão estar nos escutando. Em nome aí do meu amigo Henrique Menem, que também foi secretário do Meio Ambiente aqui do município, desempenhou um grande trabalho aí nessa pasta importante. Cumprimento também a Inajara, em nome, uma grande conselheira do Telar, e que também desenvolve um trabalho importante no nosso município, que é o conselho, e a gente precisa sempre valorizar o conselho, porque a gente sabe a importância que é o conselho do Telar no nosso município. Cumprimento então a todos que estão presentes aqui. Hoje gostaria de falar algo importante e também de prestar uma pequena homenagem aí. Quero primeiramente dizer os meus sentimentos aí à família do Juarez da Silva Araújo, pela questão do falecimento na sexta-feira, né? E também, né, os meus sentimentos à família também do Eri Albino Machado de Paula, também falecido na sexta-feira. Gostaria de falar um pouquinho do Eri Albino Machado de Paula. Quem foi o Eri Albino Machado de Paula? O Eri Machado de Paula, então, na sexta-feira ele encerrou, então, a sua caminhada. Mas ele deixou, né, uma grande história marcada pelo trabalho, pela amizade. E o Eri Machado de Paula, então, na sexta-feira, ele encerrou, então, a sua caminhada. Mas ele deixou, né, uma grande história

que contribuíram para a minha caminhada. Anos depois, em 2019, nossos caminhos se encontram novamente lá na Secretaria Municipal de Meio Ambiente, onde eu tive a satisfação de trabalhar na área técnica da Secretaria, junto com Eri De Paulo, fortalecendo ainda mais a nossa amizade e dentro do ambiente de trabalho e amizade. Ao longo dos anos, o Eri também sempre esteve presente em outros momentos da minha trajetória. Sempre recebi dele o apoio e incentivo na minha caminhada política, com palavras de força, conselhos, conversas sinceras e, acima de tudo, amizade. Esse apoio teve um significado importante para mim e eu vou guardar com muito carinho e gratidão. São momentos de conversas, aprendizagem, que o tempo não vai apagar. Pessoas passam por nossas vidas, mas elas deixam marcas que permaneçam para sempre. O Eri foi uma delas. Hoje fica a saudade e a gratidão por tudo o que vivemos, e pelo apoio, por todas as lembranças construídas ao longo desses anos. Quero aqui meus sentimentos à família, em especial a Margarete de Paula, sua esposa, meus profundos sentimentos e tristeza. Que Deus possa confortar o coração de cada um nessa despedida. Descanse em paz, meu amigo Eri de Paula. Falar do Eri é bem difícil, porque foi um grande amigo, uma pessoa que me incentivou bastante, uma pessoa que aqui no município contribuiu muito dentro do serviço público, estava sempre envolvido nas questões políticas, sempre tinha a convicção, a bandeira dele, sempre tinha a forma dele de falar, de expressar, enfim. E eu sempre digo, o bom é que ele deixa um legado, e quando a gente deixa um legado, significa que a gente foi importante no município, foi importante para as pessoas. Quando a gente deixa uma lembrança, uma história, é porque eu construí algo e deixei algo e uma marca. E essa marca ninguém vai tirar. Obrigado, Eri de Paula, por toda a tua contribuição no município de Capela de Santana. E muito obrigado pela amizade. Vai fazer muita falta no município. Vai fazer muita falta, porque era uma grande liderança no nosso município. Morre com 77 anos. 77 anos, onde trabalhou no serviço público, trabalhou no comércio, foi uma pessoa com vasta experiência, foi candidato a vereador, candidato a prefeito, enfim, sempre no meio político, tentando buscar sempre o melhor para a Capela de Santana. E é isso, esse legado. Muito obrigado, Eri de Paula, por toda a sua contribuição no município de Capela. Isso, esse legado, com certeza, a gente vai lembrar por anos e anos e anos o que tu deixou aqui. E meus sentimentos a todos os familiares, a Margarete de Paula, enfim, porque a gente sabe que é um momento difícil, principalmente quando a gente perde uma pessoa querida e que fez história em Capela de Santana. E é muito bonito quando a gente faz a história, quando a gente tem um legado e que a gente deixa essas marcas, e essas marcas, com certeza, ninguém se apaga. Quero também receber uma mensagem do irmão do Eri, uma mensagem carinhosa, que é uma mensagem do Rogério, que é o irmão dele, e eu gostaria aqui de ler aqui para a nossa comunidade. Boa tarde, Felipe. Tu, como amigo e vereador, que meu irmão tinha grande admiração, gostaria que tu agradecesse aqui à equipe do posto 24 horas, aos motoristas Luiz Carlos e toda a equipe que socorreu o Eri, e ao Claudemir e à enfermeira, que menos de 2 minutos estava

0: na casa dele para socorrer no domingo. Infelizmente, perdemos, mas o atendimento foi muito rápido. Muito obrigado a você, ao prefeito, ao ex-prefeito Alfredo Machado, que estiveram presentes naquele momento tão difícil. Aos amigos da direção e locutores da Rádio Nova Era, a homenagem feita. E um pedido que não use a bandeira do Poço 24 Horas como bandeira política, mas que possa haver uma união para que possa manter essa grande conquista no nosso município. Muito obrigado, Felipe, por tudo. Essa foi uma mensagem do Iri, o Rogério, que falou a questão do posto 24 horas, que em menos de 2 minutos, o Iri ficou hospitalizado em torno de 1 semana, mas no domingo, menos de 2 minutos, toda a equipe do posto 24 horas estava ali na casa dele, socorrendo. Isso foi fundamental importância, e a gente sabe a importância, a gente sabe que a gente tem o posto 24 horas, a gente não quer usar, mas está ali à disposição. Em algum momento pode ser fundamental importância. Então, deixo essa mensagem aqui do Rogério, irmão do Eri, e a todos. E essa mensagem de carinho que eu gostaria de deixar pelos familiares do Eri e por tudo que ele significou ao nosso município, não só ao nosso município, mas para mim. Também era um companheiro de partido, era filiado ao meu partido republicano e, com certeza, sempre contribuindo junto comigo, junto com Jeremias, enfim, tudo que ele podia ajudar, ele estava sempre à disposição. Era locutor do programa Canta Brasil, ali na Rádio Nova Era, todo sábado, 6 horas da manhã, ele estava ali fazendo o programa na rádio, fazia oração antes de iniciar o programa ali. Era uma pessoa de Deus, uma pessoa que inspirava outras pessoas. E isso é importante a gente destacar. Muito obrigado, presidente, e a todos. Muito obrigado.
1: Próximo vereador, vereador Capelari. Belas palavras.
2: Boa noite a todos e todas, senhor presidente, senhoras vereadores. Em nome da Inajara, uma das melhores conselheiras que nós temos no nosso município, eu cumprimento todas as mulheres. Em nome do Daniel, cumprimento todos os homens. Um agradecimento especial à minha família, que está aqui me acompanhando. Vamos dar início. Sobre a manutenção que foi feita lá atrás da escola hoje, da João Inácio de Melo. O pessoal estava pedindo, a prefeitura atendeu, estava necessitando, o pessoal não conseguia ir para a escola, não conseguia sair para trabalhar sem se embarrar, estava complicado. Até que enfim o município fez alguma coisa pela São Lucas. Já fiz um vídeo agradecendo, e deu. Porque o prefeito me tirou para inimigo, eu acho. Acabou de postar um vídeo meu. Eu vou dizer para ti, prefeito. O meu deputado mandou R$ 700 mil nos últimos 5 anos. Eu sei disso. Tu disse que não foi para o 24? Foi para onde, prefeito? Só me dizer para onde que foi, então. Grava outro vídeo. Ou tu quer comparar os deputados? O meu não é o rei do pedágio, prefeito. O meu deputado não é o rei do pedágio que trouxe pedágio para a capela. E agora eu vou retomar minha pauta. Sobre o pedido de informação, até peço desculpas aos colegas, foi meio longo, mas isso é uma coisa necessária, porque tem muita coisa errada, muita coisa errada. Por que que o executivo não aciona a garantia da obra? Por quê? Agora eu quero esses documentos todos. Se não mandar, eu vou para o Ministério Público. Eu não tenho medo, eu já falei, não adianta me ameaçar. Vou para o Ministério Público se não responder. E, prefeito, não acionar a garantia da obra pode causar improbidade administrativa, crime de responsabilidade, infração política administrativa. Como consequência, pode ter que ressarcir o erário pelos custos, perca dos direitos políticos. Em caso de condenação, né, prefeito? Já que o senhor é advogado, agora sabe que tem que tramitar e julgar para isso. Outra coisa. Para gravar vídeo são os leão. Para fazer obra, que é uns gatinhos, né? Aproveitando que a Inajara e o Henrique estão aí, eu passei lá na Juvelino Nunes e na Marcílio Ramírez. Tá uma vergonha. É buraco e mato. Solicitar ao executivo que providencie uma limpeza, tampar os buracos, pegar uma calceteira para arrumar os buracos, pintura de meio fio, acho que não, nunca mais foi feito. Em vez de estar se apegando em deputado agora, que sempre mandou recurso para a capela, vem gravar vídeo, vai trabalhar, é bem melhor. Queria solicitar o patrulhamento da Estrada das Acácias, Estrada do Silveira, colocação de material e colocação de tubulação lá próximo ao Aras Maluga, uma travessia de água lá, que faz anos que tem aquele problema e nunca foi feito nada. E outra coisa, a verba da APAE. O prefeito está esperando o quê para mandar o projeto para cá? Está querendo fechar a APAE, prefeito? Isso vai ficar no teu nome. Osiel Rangel fechou a APAE. Tu quer isso para ti? Outra coisa, já que estamos falando de plano de governo, eu me lembro muito bem no plano de governo, prefeito Osiel, que o senhor disse que asfaltaria todas as ruas da São Lucas em cima de um caminhão e eu atrás, que nem um bobo, gritando teu nome. Enquanto não vier projeto de recurso para a APAE, o vereador Luiz Capelari não votará nada a favor de repasse para entidade nenhuma. Eu peço desculpas às outras entidades. Se não resolver a situação da APAE, não vou votar nada para outra entidade. Nada. E explicando ao prefeito a situação da Frederico Westphalen, o prefeito se faz de esquecido, mas eu vou lembrar ele que o deputado prometeu para mim, para ele e para a vice-prefeita, que na época ele deixava andar com ela, a vice-prefeita na época andava junto com o Zé e comigo. O deputado federal Pompeu de Matos prometeu, se o Luiz Capelari se elegesse, ele mandaria uma emenda para a capela, para fazer o asfalto naquela rua. O senhor está distorcendo as coisas, prefeito. Seja homem, não minta, não grave vídeo com mentiras. E não me ameace. Eu entrei com um projeto de lei que vai começar a ser apreciado agora nessa casa, de prioridade de consultas e exames para pessoas acima de 65 anos, pessoas com necessidades especiais e pessoas com um espectro. Espero o apoio de todos os colegas. E espero que o prefeito não vete, igual vetou o projeto do vereador Tiago da Saúde. Que o prefeito, para vetar, ele é leão, para fazer é um gatinho. E por hoje é isso, pessoal. Boa noite.
1: Próximo, vereador Elisete.
3: Com sua licença, senhor presidente, vereador Dirceu. Em nome do Dirceu, cumprimento os demais colegas. Cumprimento também os trabalhadores e trabalhadoras dessa Casa Legislativa, os ouvintes da Rádio Nova Era e também a todas as pessoas que nos acompanham nas redes sociais. E aqui, em nome da Inajara, conselheira tutelar, e do meu amigo, então, dando essa sequência, o Theo, nosso mocinho e mais algumas crianças aqui, cumprimento os demais aqui dessa casa hoje. Primeiramente, não tem como falar, se não falar das perdas que tivemos nesse final de semana. Dois grandes homens do nosso município. Eri, muito contribuiu com o nosso município, meu cliente, nosso amigo, cliente do nosso espaço. Gostava muito das massagens e fazia muito bem para ele. Então, os profundos sentimentos, especialmente a Margarete, com certeza vai sentir muita falta. E a todos que vão sentir essa falta aí. Nosso amigo Juarez, sinto muito, mas muito mesmo. Tivemos uma convivência durante 12 anos, onde trabalhamos no Calçados Gili. Então, quase que diariamente a gente se via. E aquele sorriso no rosto dele nunca, jamais irá se apagar. Então, sentimentos a Angelício Gabriel, a Janete e Joel, especial que são os irmãos, e a toda a família enlutada. Então, que não será fácil, mas com certeza vão passar por mais essa falta aí. Hoje me trago essa tribuna para falar um pouco sobre a educação no nosso município. Quero falar, acima de tudo, sobre reconhecimento. Porque enquanto existe uma equipe comprometida, quando existe dedicação, responsabilidade, amor pelo que se faz, o resultado ele sempre aparece. E nós estamos acompanhando isso agora, através do resultado do IDEB, que demonstra o crescimento tanto nas séries iniciais quanto nas séries finais do nosso município. Eu não poderia deixar passar em branco aqui. Não usei a tribuna semana passada, por alguns motivos, mas hoje estou aqui falando sobre isso. Nosso município passou de 5,7 para 6,4 nos anos iniciais. E de 4,4 para 6,0 nos anos finais. Quero começar parabenizando de coração as nossas professoras e professoras do município. Né, Sueli? Jéssica e demais professoras que estiverem presentes. Profissionais que muitas vezes enfrentam dificuldades, desafios dentro e fora de sala de aula, mas que continuam fazendo seu trabalho com maestria. Porque ensinar não é simplesmente transmitir o conhecimento. Ensinar é um dom. É preciso ter paciência, dedicação, sensibilidade e, principalmente, acreditar em cada criança e em cada aluno que pode aprender e pode ir muito além. Por isso, a cada professor e a cada professora da nossa rede municipal, o nosso reconhecimento e o meu muito obrigado. Quero também parabenizar as nossas diretoras. Mulheres que muitas vezes chegam ao limite. Acho que nós temos só diretoras, né, secretário? Hoje, tem diretor na rede municipal? Sim, mas diretoras temos vice. Então, incluindo o nosso vice, o Carlos, né? E o Giovanni. Que por vezes, eles até surtam. Mas eles respiram fundo e seguem em frente novamente. Porque sabem que eles têm uma responsabilidade e eles a carregam consigo. Sabem da competência que eles possuem. E, acima de tudo, sabem que administrar uma escola exige amor, diálogo, responsabilidade e coragem. Quero reconhecer também as nossas supervisoras aqui, que estão sempre prontas para estender a mão, orientar, auxiliar e buscar soluções. E quero estender esse reconhecimento a toda a equipe da SMEC. Uma equipe que trabalha incansavelmente, muitas vezes nos bastidores, para que a educação aconteça na prática. E é claro, não poderia esquecer dos nossos alunos e alunas. Parabéns a cada criança e a cada jovem que leva a educação muito a sério, que busca conhecimento, que sonha e que todos os dias chega à escola com aquele brilho no olhar e com a vontade de aprender. Porque educação é uma construção coletiva. E quando o resultado aparece, ele não aparece a uma única pessoa. Ele aparece a todos que fazem parte desta caminhada. E hoje aqui também quero fazer um reconhecimento especial ao secretário da Educação. Mas quero trazer algumas coisas que talvez nem todos conheçam ou saibam sobre ele. O Tenente Leomar, apesar de sua formação militar, possui muitas horas de experiência em sala de aula. Foi instrutor em cursos de formação de soldado, de sargento e de tenentes. Foi monitor de cursos relacionados ao PROERD e também atuou como instrutor do programa por muitas vezes. Portanto, experiência em educação e formação ele tem. Experiência em sala de aula também tem muita. Por isso, hoje, quero parabenizar o secretário Leomar pelo trabalho que vem realizando no nosso município. Um trabalho que muitas vezes não tem dia, não tem hora e exige dedicação constante. E existe uma frase que representa muito bem aquilo que eu, como vereadora, penso sobre isso. Uma orquestra pode ter os melhores músicos, os melhores instrumentos e as melhores partituras. Mas se não houver alguém conduzindo ela, dificilmente ela tocará afinada. Na educação, não é diferente. Nós temos excelentes professores, e eu tenho certeza disso. Nós temos excelentes diretoras, vice-diretores, supervisoras, equipes pedagógicas, e sou capaz de dizer que nós temos as melhores. E alunos muito comprometidos, com muita vontade de estudar. E aqui está meu amigo Telzinho, que eu tenho certeza que brilha nos olhos quando lê um livro ou quando vai para a escola. E gosta de ficar na escola o dia inteiro, turno integral. Não me diga que não. Mas também precisamos reconhecer quem está na condução dessa estrutura. E por isso deixo aqui o meu reconhecimento ao secretário Leomar. E por fim, quero parabenizar também o prefeito Oziel, que tem demonstrado atenção às necessidades da educação do nosso município e que, dentro das suas responsabilidades, procura estar próximo da comunidade escolar. Porque quando o gestor está próximo, quando escuta, acompanha e conhece a realidade das nossas escolas, fica muito mais fácil buscar essas soluções. Então, hoje, eu não venho à tribuna para fazer um discurso político, não. Venho para reconhecer o resultado. Venho para dizer que quando uma equipe trabalha, quando existe compromisso e quando todos remam na mesma direção, os frutos aparecem. O IDEB é um número, mas por trás deste número existem professores que ensinam, diretores que administram, supervisores que orientam, equipe que trabalha, gestores que acompanham e, principalmente, alunos que aprendem. Muito obrigado. Seria isso por hoje. Devolvo a palavra ao presidente.
4: 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A tribuna está à sua disposição.
5: Com a sua licença, presidente. Cumprimentando o presidente, cumprimento todos os vereadores. Quero aqui cumprimentar o Henrique Najar, que se faz presente. Najar como conselheiro tutelar, o Henrique como ex-secretário. A Cristina, esposa do nosso presidente, que se faz presente. O Dilo. O Dilo é um parceiro, onde que ele vê uma lâmpada quebrada fazendo entrega, um buraco, ele manda. Mas o meu celular está cheio já, né, Lilo? A gente continua cobrando, porque é o nosso trabalho. Também a família do Capelar, que se faz presente. O Daniel e a sua equipe aí, né, que estão presentes. A Thaís, a Sandra, a Regina, nosso amigo Bujão, o secretário Leomar, a Jéssica e a Sueli. Sou meio ruim de nome. Mas cumprimentando todos, quando tem um número menor, eu faço questão, porque é importante também acompanhar. Às vezes as pessoas assistem pela live, mas é importante acompanhar. E a democracia é sempre importante estar acompanhando os movimentos. Usando a tribuna no dia de hoje, quero aqui deixar os meus sentimentos à família do Juarez Silva Araújo, do Eride Paula, e a semana passada o vereador Valmir, no final da sessão, comentou, e do Lindomar, que foi um amigo meu também, buchudo, jogamos futebol, claro que eu era um pouco mais novo que ele, mas sempre incentivando a gurizada, e coincidentemente o Juarez Silva Araújo tem uma ligação com a nossa família paterna, os Araújo são de Capela de Santana, o pai dele é primo irmão do meu avô, então a gente tem uma ligação, o Eride Paula tem o mesmo sobrenome que eu, só que não sei se a gente tem uma ligação familiar. Então, as duas pessoas que o Eri também, pela comunidade de Capela de Santana, como passou na função pública, e a pessoa que passa na função pública, ela tem que ter um reconhecimento, porque ninguém está lá para errar, e ele com certeza tentou fazer o melhor no seu cargo e teve a disposição da comunidade. Um trabalho lindo. Lindomar, deixar para a família, conversei com a família, não estive presente no velório, conversei com o Maurício, não estava aí na situação. Deixar um abraço para todos. Como sempre, não vou mudar a minha maneira de trabalhar. O que é bom a gente elogia, o que é ruim a gente cobra. Iluminação pública. O vereador Mano fez uma indicação, a gente falou em algumas vezes em tribuna, outros vereadores acho que fizeram indicação. Está ocorrendo a questão da troca da iluminação pública, a questão da manutenção da avenida, isso é muito importante. E quero parabenizar o executivo. É uma resposta que teria que se dar, teria que ser mais rápida, teria que ter os postes, quando acontecer, fazer a troca, mas que sirva daqui para frente que aconteça isso. E o principal, notificar quem a fez. Notificar e cobrar. Eu sei que ninguém faz por querer, mas isso também ia dar um respeito para a nossa cidade. As pessoas têm que aprender. Tem a teoria da janela quebrada, né? Quando se quebra a janela, a gente troca de novo e cobra a janela daquela pessoa que quebrou. Isso é muito importante nós aplicar no município. Travessa Helena Bayer, que é a travessa que o Luiz Capelari colocou aqui, que está sendo feito um trabalho atrás da quadra do shampoo. Eu estive lá hoje lá atrás da rua, que é atrás mesmo da quadra do shampoo e liga na rua de trás, né? E está sendo feito um bom trabalho com material da CSG, mas o que importa é que está sendo realizado, porque nós tivemos até aqui nessa Câmara visita, né, do morador cobrando dos 9 vereadores, né, pedindo solução, que fazia mais de um ano, tinha indicação minha aqui de 5-6 meses, e está acontecendo. Parabenizar o executivo, claro que isso teria que ser uma manutenção, algo mais rápido, mas é algo positivo. Também gostaria de parabenizar aqui o baile do PL, né, que aconteceu, que é do CTG PL, que faz um belo trabalho em Capela Santana, estive presente, vi que mais vereadores estavam presentes. Parabenizar a emenda que o vereador Felipe trouxe para o PL, a Eliana Bayer, não, claro que não é a autora da emenda, né, ela deve ter ser ajudada indicada, é a Franciele Bayer, né, mas foi anunciado lá, e o modelo que vai ser feito. Então, parabenizar as pessoas que estavam presentes lá e essa questão da emenda. A emenda só me chama a atenção que ela está depositada desde novembro do ano passado, né, rendendo juro para o município. Né, é algo que já poderia ter projeto, está em construção, já está licitado, né, vai passar o período eleitoral e não vai estar licitado, e agora no período eleitoral tem uma lei que não permite abrir a licitação, só depois do período eleitoral. Mas a gente parabeniza de uma maneira... Mas fica triste porque já poderia ter um início, um start, né? Desde novembro do ano passado, ela está correndo juro dentro do município, numa dotação orçamentária que se chama uma conta, né? A dotação orçamentária é uma conta onde corre juro. Mas está ali, e parabenizar mais uma vez aí as pessoas envolvidas. E agora esperar que depois do período eleitoral seja feita a licitação e o prédio, como o prefeito colocou lá no jantar. Pediatra, eu esqueci de trazer o meu celular para a tribuna. Vocês acreditam nisso daqui? E daí vão perguntar por que o meu celular. Eu mandei uma mensagem para a secretária da saúde segunda-feira falando sobre o pediatra, que tinha uma criança, que um pai entrou em contato comigo, e até um áudio muito cuidando como é que colocava as palavras para ver o que, né, se iria responder, aonde que o pai tentou um mês atrás marcar o pediatra, não conseguiu, e foi no balcão da saúde e pediram que só daqui a um mês, porque não tinha pediatra. O que me chama atenção, e realmente vão começar a atender, já tá, é importante, mas chama atenção que a secretária não me respondeu. Ficou eu sem saber. Hoje o vereador colocou aqui a situação da pediatra, a gente agradece, mas eu acho que poderia responder, pelo menos para nós passar a informação para aquele cidadão, porque de repente, por causa de 100 reais, ele vai deixar de procurar um particular, esperando aquela, ah, não vai vir a semana que vem, vai ter que chamar, o pediatra é concursado, pode chamar um do SISCAI. E eu fiquei no vácuo. Mais uma vez, não pude passar a informação para o munícipe, que é um contribuinte, e não é voto meu, é voto da atual administração, mas vou informar ele agora. Mas eu acho que o mínimo que o secretário tem que fazer é responder, porque ele respondendo, a gente vai diminuir o ruído, e a gente não está aqui para fazer politicagem barata, e sim para trazer informações e cobrar o que é certo, e elogiar o que é certo. É assim que tem que ser a política. Então, deixo aqui a estranheza da secretária não responder e hoje ter a informação na tribuna, mas realmente nós estávamos sem pediatra, pela mensagem desse pai, há algum tempo em Capela de Santana, e já tinha alguns casos isolados que precisavam de uma consulta. Vendo o Henrique aqui, eu não poderia deixar de falar em incentivo. Também a semana retrasada, quando o Varley de Vargas esteve presente aqui, acompanhando a posse do vereador Capelari, também me lembrei do Varley. O Varley por ser calçado, o Henrique também. A minha família foi uma das primeiras que teve firma de calçado em Capela de Santana. E a gente sabe como é que é a batalha. A gente sabe que a margem é pequena. A gente sabe que o empresário está ali dando emprego, tentando buscar o melhor. E precisa, às vezes, de um incentivo básico. Nós não estamos falando daqui a pouco de criar algo fora da caixa, algo que o município não vai ter recurso, mas daqui a pouco criar um juro zero, onde quer incentivar a empresa e o município incentivar o juro, onde quer botar um asfalto na frente de uma empresa para a poeira não estragar o maquinário, onde quer ajudar num aluguel de uma empresa que emprega 50, 40 pessoas, igual a do Varley. Essas ações, elas geram recurso para o município. Quanto mais tiver emprego aqui dentro, mais incentivo dentro da cidade, mais recurso vem para dentro da cidade para a gente ter um programa de assistência social, para nós ter o pediatra, para nós ter melhorias na educação. Não se faz política pública sem recurso. E para a gente melhorar a captação de recurso, melhorar os índices de Capela de Santana de recurso, tem que investir em programas, em pessoas que geram recurso também. E não é só na época de eleição ir lá e prometer um aluguel social e depois um aluguel, não um aluguel social, mas uma ajuda de aluguel, e depois não comparecer mais. Depois passar 10, 12 anos sem ter essa ajuda. Então a gente, falando um pouquinho de incentivo, deixa aqui, deixa externo aqui um pouco do que a gente pensa sobre incentivo e o que pode ser feito. Cargo. Foi criado aqui nessa casa um cargo para bem-estar animal. Né? Quero pedir já desculpa para a população. Eu pedi desculpa para a população porque foi o primeiro cargo que eu votei de FG e não deveria ter votado. Porque eu votei, porque liguei para a associação ONG e disse, olha, vai ser bom para vocês? Não, pode votar que vai ser bom, a gente acredita. Vila Flores. Tem uma senhora que cuida de 3 animais. Na frente da casa dela, eles não conseguem trocar a lâmpada, tem 2 lâmpadas queimadas, já eu vou avisar. E ela cuida de 3 animais, com 3 casinhas. O animal entrou em trabalho de parto, foi acionado o diretor desse cargo, quero pedir meu tempo de bancada. Ele foi até lá, fez o que podia dentro das condições dele. Até aqui eu não vou culpar ele, mas eu tenho que culpar nós e o executivo. Porque quando cria um cargo desse sem uma estrutura, sem um veterinário, sem 1 quilo de ração, que vai ter que continuar passando para a ONG o trabalho, é uma vergonha. É só para acomodar mais um parceiro político. É só para ter mais um cabo eleitoral na campanha. É só para ter mais um puxa-saco. E tá lá, o animal procurar a ONG, a dona que está tratando não tem nada a ver com aquilo ali. Tá lá, não sabe o que fazer, vaquinha da ONG. Vaquinha disso, os moradores da Vila Flores tentando ajudar de alguma maneira, mas não tem o que fazer. Porque precisa do veterinário, precisa de uma ata de registro de preço de uma clínica para levar, precisa tu ter uma ata de ração numa pecuária, tu ter um credenciamento de uma castração. Isso é uma base de uma secretaria. Não adianta só passar o cargo aqui para poder dar um emprego, para agora na eleição, para deputado, para ter mais um pedindo voto. Isso não adianta. Isso aí é politicagem. E daí, às vezes, eu tenho que escutar, ah, vocês estão fazendo politicagem. Não, não. É, nós temos um monte de cargo para dar. Nós temos um monte de coisa aí para oferecer e pedir voto para o nosso deputado. Não. Eu acho que quem faz é quem manda um projeto daqueles ali. Infelizmente, eu acho que o animal ainda está esperando, não sei, no desfecho. Vou buscar essas informações com a ONG. Mas é só uma prestação de contas minha sobre a questão do cargo que eu votei a favor, que eu achei que ia ser bom para o município de Capela de Santana, mas realmente é mais uma pessoa para ocupar um cargo sem uma estrutura, como um monte de diretoria que tem dentro de Capela de Santana, ser uma estrutura de resolução, de ter uma resolução, começo, meio e fim. Iluminação pública. Iluminação pública, Vila Flores, São Lucas, Bosque, Parque Primavera, assentamento, Paquete, Pastaquara, todos têm reclamações de pontos de iluminação públicas. E vamos continuar tendo essas reclamações de pontos de iluminação pública quando a gente não atacar o problema. Nós estamos enxugando gelo. Nós temos que fazer igual municípios organizados. E não estou falando de dinheiro, estou falando de projeto. Buscar iluminação de LED, que tem garantia de 5 anos. garantia que não queima 5 anos, se queimar a empresa vai lá e troca. Ah, mas Rafael, preciso de dinheiro. Tem linha de crédito para quem cobra iluminação pública. Capela de Santana cobra iluminação pública. Ela pode pegar aquela taxa, transformar num empréstimo e daquele empréstimo vai pagar e ter economia. Iluminação pública de LED economiza de 30% a 40% efetivamente em inúmeros municípios. Só que, claro, a gente como vereador pode sugerir, pode dar sugestões, mas a gente não pode executar. E está aqui eu fazendo a sugestão mais uma vez. Vou fazer uma moção de apoio, vou pedir para todos os colegas assinar. Porque senão vai continuar lá o eletricista. Iluminação pública não pode ser caça-voto. Mandar lá na casa do fulano, do vereador Tiago, troca a lâmpada na frente do mercado. Ah, depois tu me dá um votinho ali porque tu trocou a lâmpada. Não pode, isso é um serviço contínuo. Tem que parar de ter programas e precarizar alguns serviços públicos para estar caçando voto. Nós temos que pensar uma cidade para frente. E é isso que a gente tem que pensar. Então, vou aqui deixar sobre a iluminação pública. Eu nem vou dizer que a Vila Flores está apagada, 3 pontos, São Lucas, inúmeras, loteamento Antunes, porque depois eu não falo que as pessoas me cobrem com razão, porque cada um quer ver a sua demanda. Estrada da Barragem, uma pessoa no temporal, caiu o poste, está lá, está com medo de sair de casa, que é uma área perto da casa do nosso amigo Feio. É uma área agrícola, a pessoa é uma idosa, mora sozinha, já pediu para todo mundo, já pediu para mim, para os outros vereadores, tenho certeza, e não tem como atender. Nós não temos o poder de pegar o caminhão e ir lá e trocar o poste. Isso é um serviço do executivo, mas é um poste, gente, é um poste com uma lâmpada. Então isso daí não pode ser política de caçar voto, tem que ser uma política permanente de iluminação pública de LED. Ah, mas não tem dinheiro, tem linha de empréstimo, tem de tudo, tem projeto da Eletrobras de números e municípios aqui da região foram contemplados. Eu vou dar exemplo de municípios pequenos. São José do Sul foi contemplado todo, Parici foi contemplado todo. Então é algo que indigna e a gente tem que trazer para a tribuna. Canalização, vou me compartilhar o que o Capelário falou. Na época de eleição teve uma rua lá na São Lucas, a rua Raimundo Filipe, andaram em cima de um caminhão prometendo tudo que tinha direito. Eles não conseguem resolver o buraco, não vão resolver o paralelepípedo? Não, não vão resolver, não conseguem resolver a canalização. Infelizmente, é isso que está acontecendo e a gente está sendo cobrado. Mas também estamos cobrando aqui, porque é o nosso dever. E quem não gostar, paciência. Pode escolher daqui a 2 anos outro vereador, escolher outro prefeito. Está aí a democracia para ser exigida, votada. Então, essas coisas eu trago para a tribuna e com grande indignação. Até porque a gente, às vezes, é mal interpretado. E quando a gente vê um vídeo que a pessoa diz, a gente mata... Como é que é? Mata cobra? Tem um ditado aí, mata cobra, mata o pau, bababá. Isso é até uma vergonha para o município de Capela. Porque quantas coisas eu poderia dizer aqui, né? Mata cobra e mostra a dívida. Mata cobra e mostra aonde foi os cachorros. Mata cobra... Inúmeras coisas eu poderia falar aqui. Então, infelizmente, olha, a gente vê cada coisa e a gente vai ver mais, porque chegou o período eleitoral e a internet, às vezes, deu vozes para algumas pessoas que não têm capacidade de usar. Esse é o meu relato de hoje e deixar aqui um abraço para todos, uma boa semana a todos e que Deus abençoe nosso município.
0: Próximo vereador, vereador Tiago.
6: Boa noite, senhor presidente. Queridos colegas vereadores, a todos que estão presentes, saudar o Bruno, meu querido assessor, a Regina, o Daniel, o Vando estava aqui até pouco tempo, minha esposa Thaís, em especial o senhor João Carlos, mais conhecido o apelido, né, Fê? O Dilo, o Ana Jaro, o Henrique, a Cristina, a Sandra, que está aí conosco também, as nossas amigas queridas que estão aí. O meu primeiro assunto hoje era veto, mas eu recebi um vídeo. E eles acharam alguém que gosta de mais treta que eles. Vamos lá, vou virar a página. Aqui se mata a cobra e mostra o pau. Capelário, eu não tenho nada a ver com o vídeo, tá? Mas eu vou te defender. Aqui se carrega o ônibus e abandona os cachorros. Aqui se persegue o opositor e multa a empresa. Aqui bloqueia a população que cobra na rede social. Aqui finca, estaca e apodrece. Aqui se bebe e sai dirigindo bêbado. Aqui se usa vice para se eleger e depois descarta. E aqui se mata cobra e mostra o pau. E de cobra vocês entendem. Aqui, se não levantar a bandeira, perde o cargo. E aqui se compra voto e também ganha cargo. Quem carrega cachorro vira secretário. E quem faz críticas ferrenhas também vira secretário. Te cuida, Capelari. Se continuar assim, logo tu vai receber um convite para virar secretário. Pompeu de Matos. O senhor Pompeu de Matos, como sempre, um deputado que ajudou muito Capela e não foi valorizado pela atual administração. Pompeu de Matos trouxe R$700 mil. Eu gostaria de pedir desculpa aos professores de matemática, que eu não sou muito bom. Mas R$700 mil dividido por 105 votos, que foi o que o Pompeu fez, dá quase R$6.700 por voto. O senhor Pedro Westphalen, se tivesse que trazer a quantidade de dinheiro que o Pompeu trouxe pela porcentagem de votos, teria que trazer R$25 milhões para a Capela de Santana. Então, sim, Capelari, o seu Pompeu trouxe bastante dinheiro. 700 mil para 105 votos. Coitado do Pompeu. Assim como foi prometido para o Marcon, que fez 600 e poucos votos para um senhor vereador e foi abandonado. Assim como o Marcon, que botou dinheiro lá no posto 24 horas, tu vai fazer vídeo, Aziel, dizendo que não colocou? Como o Marcon, que construiu o prédio do CRAS, como o Marcon, que trouxe calçamento para a Rua do Portal, como o Marcon, que pagou R$350 mil para a compra do Real X e vocês não compraram. Como a Maria, como o Leonel, como o Carlos Gomes, assim como outros deputados que foram abandonados por vocês para fazerem campanha para o seu Pedro Westphalen. Mas eu vou dizer o que o seu Pedro Westphalen trouxe. Trouxe muitas verbas. Foi um grande parceiro de Capela de Santana e eu quero agradecer. Porque hoje esse posto 24 horas também funciona, tem muito mérito dele. Dele e do Reis. E uma coisa que eu não sou é ingrato. Mas ele também trouxe outra coisa. Ele foi o responsável pelas concessões das rodovias do Rio Grande do Sul. A assinatura está lá, 2016. Ele era secretário dos transportes do Rio Grande do Sul no governo Sartori. E mesmo assim, ele fez quase 50% dos votos em Capela de Santana. Eu teria vergonha. Hoje eu teria vergonha se eu tivesse votado nesse cidadão. Vamos agora ao assunto principal, que é o assunto vetos. Como sempre, o executivo distorcendo os projetos que são simples, nós criamos um projeto, juntamente com meus colegas vereadores, no qual a gente queria trazer um pouco mais de transparência para a Secretaria de Saúde, onde nós gostaríamos que tivesse uma lista, não precisa ter o nome das pessoas e nem pode, mas com a quantidade de consultas, com a quantidade de procedimentos que foram feitos, que fosse divulgado mensalmente no site da Prefeitura. Isso traria, além de tudo, transparência. Pois no passado, não tão distante assim, nós temos muitos relatos de pessoas com exames parados há muito tempo na Secretaria de Saúde, com exames extraviados na Secretaria de Saúde. E eu sei, como eu disse, eu não sou ingrato e também nunca vou mentir. O estado do Rio Grande do Sul e o Brasil vivem um caos na saúde. Vivem um caos. Esse não é um problema da Jordana, não é um problema do Ziel nem do Alfredo. É um problema do estado. E que isso que fique bem claro. Só que essa lista poderia ser divulgada aos nossos munícipes para trazer mais transparência. É só o que a gente pedia. E o senhor Ziel Rangel vetou? Não. Não ao projeto do vereador Thiago. Está lá. Recebemos da Câmara um parecer como o projeto é legal. E no, nas explicações que ele dá para ele ter vetado, ele diz que é ilegal. Agora vamos em frente, então. Outro projeto que a gente está trazendo, em breve será votado nessa casa, é o Tribuna Livre. Esse projeto também vai trazer, por mês, 3 pessoas até essa tribuna para que possam falar para a comunidade os seus anseios. É um projeto muito importante, foi meu primeiro projeto e eu tenho muito orgulho disso. Eu vejo o pessoal da situação criticando a oposição pelo uso das redes sociais, que a gente usa muita rede social. Eu mato a cobra e mostro o pau. Deputado Marcon, deputado Pompeu, 2 deputados que foram injustiçados por essa administração, eram parceiros no passado e no presente não mais. Pois a gente tem que escolher um deputado para os nossos CCs botarem suas carinhas bonitinhas no Facebook, Instagram e nas redes sociais. E se você não botar a foto lá, você já sabe o que acontece. Eri de Paula. O Eri de Paula, eu sou sincero em dizer, eu não tive um convívio com o Eri. Mas eu sei da história que o Eri deixou para a Capela de Santana. Eu sei do legado que o Eri de Paula deixou dentro do Partido dos Trabalhadores. Então, eu me sinto parte da história do Eri de Paula, como o primeiro vereador do Partido dos Trabalhadores de Capela de Santana. E gostaria de deixar meus sentimentos à família, dizer que o Eri deixou um legado, tanto dentro do partido como para a nossa cidade. Felipe, parabéns pela tua fala, eu me emocionei. É uma fala que a gente vê que é do coração. E que bonito, Felipe. É isso que a gente leva da vida, amizade verdadeira. Gostaria de pedir meu tempo de bancada, senhor presidente. Iluminação pública. Tivemos muitos pedidos de iluminação pública, mas um especial, que o secretário leu há pouco, que é a questão da iluminação pública na saída do Passo da Taquara. O Passo da Taquara, ele já por si só, aquela saída já é um perigo, porque desemboca dentro da faixa, ali é uma descida, então os carros e caminhões geralmente vêm em alta velocidade. E, como todos sabem, ali virou um refúgio, um desvio do pedágio. Então, aquela saída está muito perigosa. E, além de muito perigosa, as pessoas têm que vir até a faixa para pegar ônibus para ir para o seu trabalho. E ali, se você passar de noite, você vai ver, está um breu, uma escuridão. Então, o Maciel, da Polícia Civil, fez um pedido, fez um ofício, pedindo pela segurança das pessoas que seja colocada iluminação pública naquele local. Então, eu gostaria de solicitar ao Executivo, ao meu grande amigo Oziel, que faça esse pedido do nosso amigo Maciel. A iluminação pública também, para mim, é um assunto importante aqui nessa rua que vai para a Roseira, de asfalto. A pessoa veio me procurar no domingo e me descascou. E com razão. Pô, do lado da SMEC, uma rua que fica a passos da Câmara de Vereadores e não tem uma lâmpada. É um breu, uma escuridão. Tu imagina a pessoa que precisa descer e ir a pé lá para Primavera, ir a pé lá para Roseira. Pessoal, a gente precisa ter mais empatia pelas pessoas. Ali, 5 lâmpadas resolveria. Então, peço mais uma demanda que eu faço ao executivo que coloque iluminação pública ali. Porque iluminação pública a gente sabe que não é de graça. É cobrado todo mês na sua conta de luz. Então, é uma coisa que a população tem que exigir muito mais. Muito obrigado e boa noite.
1: Passamos para a ordem do dia. Solicito o primeiro secretário para que faça a leitura do projeto de lei número 09-2026 com a emenda modificada número 01-2026 e o parecer da Comissão de Justiça, Redação, Transporte, Obras e Serviços Públicos.
0: Senhor presidente, o projeto de lei legislativo número 09-2026, projeto de lei legislativo do vereador Rafael Percy de Paula da Cruz, denomina vias públicas no loteamento Baama e da outras providências. Artigo 1º, fica denominada Rua Idamar Colovini, a via de acesso principal do loteamento Baama. Artigo 2º, fica denominada então a Rua Margarida de Oliveira Bernardes, a primeira travessa no loteamento Baama. E também o artigo 3º fica denominada a Rua Jacir João de Oliveira, a segunda travessa do loteamento Baama. Artigo 4º, essa lei entra em vigor na sua data de publicação, Rafael Percy de Paula da Cruz, Podemos. Justificativa, o presente projeto de lei tem como objetivo denominar, então, as vias localizadas no loteamento Baama, prestando uma justa homenagem aos cidadãos que contribuíram de uma forma significativa para a Capela de Santana. Idamar Colovini foi vereador no município de Capela de Santana, também se destacando por sua atuação e dedicação à comunidade. Também exerceu a profissão de taxista, sendo conhecido pelo seu trabalho honesto e pelo bom relacionamento com a população. Margarida de Oliveira Bernardes foi uma cidadã respeitada, reconhecida pela sua trajetória familiar e comunitária, sendo mãe do ex-prefeito de Capela de Santana, José Nestor de Oliveira Bernardes. Jacir João de Oliveira também exerceu o cargo de vereador de Capela de Santana, contribuindo para o crescimento e a organização do município, sendo lembrado pela sua atuação e compromisso com o bem. Dessa forma, a denominação das referidas vias constitui uma forma de reconhecimento e valorização da memória dessas pessoas que deixaram um importante legado no município. Diante do exposto, sala de sessões, 10 de junho de 2026, Rafael Percy de Paula da Cruz, Podemos. Emenda modificativa número 01-2026 ao projeto de lei legislativo número 09-2026. Denomina vias do loteamento do Baulemã e da outras providências. Altera os artigos 1, 2 e 3 do projeto de lei denominadas as vias no loteamento Baulemã e da outras providências. O artigo 1º do projeto de lei passa a vigorar com a seguinte redação. Fica então o artigo 1º. Fica denominada a Rua Vereador Idamar Colovini, a via de acesso principal do loteamento Baulemã. Artigo 2º, no projeto de lei, passa a vigorar com a seguinte redação. Artigo 2º, fica denominada a Rua Dona Margarina de Oliveira Bernardes, a primeira travessa do loteamento Baulemã. E artigo 3º, o projeto de lei, passa a vigorar com a seguinte redação. O artigo 3º fica denominado a Rua Vereador Jacir João de Oliveira, a segunda da travessa do loteamento. Artigo 4º, essa lei entra em vigor na sua data de publicação. A presente emenda tem como objetivo ajustar a denominação das vias, bem como a projeto de lei expressa os títulos pelas relevantes homenagens a ser reconhecido pela nossa comunidade. A alteração e proposta de prestar uma homenagem ao vereador Idamar Colovini, ao vereador Jacir João de Oliveira e Dona Margarida de Oliveira e Bernardes, preservando os nomes originalmente previstos no projeto e acrescentando uma forma de identificação correspondente a cada homenagem. Trata-se de adequação com mais clareza e formalização da denominação dessas vias no loteamento Baulemã. Capela de Santana, 14 de agosto de 2026, Rafael Percy de Paula da Cruz, Podemos. Parecer, então, da Comissão de Justiça e Redação, número 23/2026. A Comissão de Justiça e Redação, após analisar as formalidades legais do referido projeto de lei, emite parecer favorável pela a sua admissibilidade e tramitação e por estarem presentes os requisitos necessários conforme o regimento interno do Poder Legislativo Municipal e legislação pertinente. Capela de Santana, 4 de agosto de 2026. Volmir Antônio Níger, PDT, Felipe Barba, Republicano e Lisete Maria de Almeida, Progressista. E também o parecer da Comissão de Transporte, Obras e Serviços. A Comissão de Transporte, Obras e Serviços, após analisar as formalidades legais do referido projeto de lei, emite parecer favorável pela sua tramitação e por estarem presentes os requisitos nos termos do regimento interno do Poder Legislativo Municipal e legislação pertinente. Cleomar da Silva, Progressista, Rafael Percy de Paula da Cruz, Podemos e Luiz Fernando Capelari, PDT.
1: Colocamos, então, em discussão algum vereador? Vereador Rafael?
5: Presidente, como eu já tinha comentado, foi feita a substituição do texto, até um alerta do vereador Capelari, e é muito importante a gente denominar o vereador Jacir e colocar no texto e o vereador, o nosso amigo Periquito, né? Então, a mudança do texto vem de encontro a isso daí, por isso que ficou um tempo a mais tramitando, mas é uma homenagem justa para essas pessoas de Capela de Santana, que tem um histórico prestado no município de Capela de Santana, através do serviço público, e a Dona Margarida foi uma pessoa que teve 100 anos comemorado no nosso município, uma família tradicional do nosso município. Então, vem de encontro aí que eu penso que a gente tem que reconhecer essas pessoas que fizeram a história de Capela de Santana.
1: Mais algum vereador? Colocamos em votação. Os vereadores favoráveis, se manter sentados, contrários, se levantam. Aprovado pelos 9 vereadores. Solicito primeiro o secretário que faça a leitura do requerimento 04-2026, com a autoria dos vereadores Tiago, Dilceu, Rafael, Júlio e Luiz Capelari.
0: Requerimento, então, número 04/2026, requer a realização de audiência para debater a implantação e alternativas de transporte público no município, bem como o programa Tarifa Zero. Senhor presidente, os vereadores subscrevem, integrante desse legislativo. Solicito a realização de uma audiência para debater a situação do transporte público coletivo no município, bem como as alternativas e possibilidades para implantação e organização, considerando as necessidades da população e características econômicas, territoriais e social do município. A audiência tem como objetivo promover um amplo debate da comunidade, o Poder Executivo Municipal, representantes do setor de transporte, empresas interessadas, bem como especialistas, entidades, representantes do município, bem como entidades da sociedade civil, que possam compartilhar experiências na implantação e operação de sistemas de transporte, possibilitando a apresentação e discussão de diferentes modelos de prestação de serviços, forma de gestão, custos, bem como financiamentos, acessibilidade, qualidade no atendimento e demais aspectos relacionados à mobilidade urbana. Atualmente, o município enfrenta uma situação que merece atenção, pois, uma vez que não dispõe de serviço regular de transporte coletivo que atenda adequadamente às necessidades da população, o que dificulta o deslocamento de cidadãos e acesso aos serviços essenciais, oportunidades de trabalho, educação, saúde, comércio, e demais atividades do cotidiano. Diante dessa realidade, torna-se necessário promover um debate amplo, transparente e democrático acerca dos serviços de modelos de transporte que podem ser adotados no município, avaliando, então, as alternativas por meio de diferentes formas de parceria e contratação, considerando a viabilidade econômica, a qualidade do serviço e também o interesse da população. Diante desse debate, entende-se também a necessidade de apresentar o projeto, o programa Tarifa Zero, modelo adotado por diferentes municípios brasileiros, no qual usuários não realizam o pagamento direto da tarifa para a realização do transporte coletivo. A proposta poderá ser analisada juntamente com outras alternativas, custos, formas de financiamento, modelo de gestão, bem como a realidade do município. A audiência deverá ser, portanto, um espaço que possa apresentar diferentes propostas e experiência, permitindo que o poder público e a comunidade conheçam as possibilidades existentes antes da definição de um modelo de transporte para melhor atender a necessidade da nossa comunidade. Diante da participação de empresas profissionais do setor de transporte e que têm interesse, conheçam as possibilidades existentes antes da definição de um modelo de transporte para melhor atender a necessidade da nossa comunidade. Diante

0: possam ter sistemas de transporte em funcionamento, representantes do município que possam ter adotado ou que estejam avaliando a implantação do programa Tarifa Zero, empresas representando transporte coletivo, empresas interessadas, associações, representantes da sociedade civil organizada, especialistas e demais pessoas interessadas e população em geral. A data e horário da audiência serão definidos posteriormente, mediante a realização de um transporte de deliberação da Câmara Municipal, com ampla divulgação e participação da comunidade. A realização possibilita debater de forma aberta e participativa a implantação de um setor, a implantação de um sistema de transporte público coletivo, conhecendo também as experiências e modelos e avaliações, como tarifa zero, sem prejuízo ao município ou outras soluções que possam ser apresentadas durante o debate. Diante do relevante tema e de interesse, impacto direto da mobilidade no acesso aos serviços, no desenvolvimento econômico, na qualidade, solicita-se a aprovação do requerimento para que seja realizada, então, audiência sobre o transporte público municipal, garantindo um espaço democrático para discussão, apresentação de propostas, bem como coletiva e alternativa para a mobilidade da população. Tiago Nunes, do PT, Dirceu da Conceição Progressista, Rafael Percide Paulo da Cruz Podemos, Júlio César Bondan da Silva Podemos e Luiz Fernando Capelares, PDT.
1: Colocamos em discussão. Algum vereador? Não havendo discussão, colocamos em votação. Os favoráveis permaneçam sentados, contrários se levantam. Aprovado pelos 9 vereadores. Matéria em tramitação. Projeto de emenda de lei orgânica número 01/2026. Projeto de lei legislativa 011 2026 e 12/2026, aguardando o parecer. Projeto de resolução número 01/2026. Projeto de lei executivo 13/2026, projeto de lei executivo 14/2026, projeto de lei do executivo 15/2026, aguardando o parecer. Veto. 1/2026, ofício 035/2026. Veto. 2/2026, ofício número 36/2026. Solicito que a segunda secretária faça a leitura das indicações que entrar nessa casa.
2: Indicação número 247/2026. Excelentíssimo senhor prefeito, o vereador que subscreve vem nos termos regimentais vigentes solicitar que seja encaminhada ao excelentíssimo senhor prefeito municipal a seguinte indicação: que o Poder Executivo Municipal providencie a instalação de iluminação pública ao longo da estrada Passo da Taquara, especialmente nos trechos que ainda não dispõem de iluminação adequada. A realização de manutenção na rede de iluminação pública e a substituição das lâmpadas queimadas existentes nos bairros Passo da Taquara, garantindo melhores condições de segurança e circulação aos moradores. A instalação do sistema de videomonitoramento com câmeras de segurança na entrada do Passo da Taquara, em local estratégico, visando ampliar a segurança da comunidade e auxiliar na prevenção e identificação de ocorrências. As solicitações acima também foram apresentadas pela Polícia Civil do município, considerando a importância da melhoria da iluminação e da implementação de equipamentos de videomonitoramento como medidas de apoio à segurança pública. Sala de sessões, 14 de agosto de 2026, Dirceu da Conceição, progressista. Indicação 248/2026. Que o Poder Executivo Municipal providencie, junto à Secretaria de Obras, a realização de melhorias e revitalização da praça do bairro Vila Nova, bem como a instalação de um playground infantil no local. Sala de sessões, 18 de agosto de 2026, Felipe Borba, Republicanos. Seriam essas as indicações.
1: Obrigado, vereadora. Passamos para a explicação pessoal. Algum vereador? Vereador Valmir.

0: Boa noite, comunidade capelense. A gente tem várias demandas, várias indicações aí perante a comunidade e vou comentar um pouco, como eu não usei a tribuna, sobre meus pedidos. Bairro Progresso, hoje, vi o prefeito fazendo vídeo, vi o colega Capelari fazendo vídeo. Muito bom que foi feito o começo dos trabalhos. Estive agora à tarde no bairro Progresso ali, vi que foi feita uma parte ali da rua, não foi terminado. Liguei para o prefeito, achei que falta muita coisa ali ainda. E segundo, prefeito municipal, amanhã terá continuação para fazer o término de todas as ruas ali. Espero que o tempo ajude e que isso realmente aconteça. Dias atrás eu estive a pedido do morador que esteve aqui, nós vereadores, a pedido de mais moradores ali do bairro Progresso, aonde eu fiz um vídeo mostrando a situação ali daquelas ruas ao lado do campo do Xampu. Então hoje a gente ficou feliz que foi começado o atendimento desse pedido do vereador Volmir e os demais. E vamos torcer para que amanhã tenha continuação, porque não foi terminado. Fiz vídeo agora à tarde, ainda não larguei o vídeo, mas quem sabe agora à noite largarei na rede social. Iluminação pública. Não tem como não falar. Os moradores mandam mensagem, a gente tem o acesso com as pessoas. A bairro Vila Flores, né? A rua Antônio Vargas. As pessoas me mandam mensagem toda hora. A gente pede que essa rua seja feita a iluminação pública decente ali. Porque à noite já deu acidentes ali. Tenho relato de uma moradora e a situação está bem difícil ali o acesso nessa rua. Então a gente quer que as coisas aconteçam. Já mandei mensagem para o Eduardo, da Iluminação Pública, espero ser atendido. RS 240, o quilômetro 18. Não tem como não falar. Tenho mensagens. Essa é uma rua que dá acesso à casa do morador Olavo, vendedor de fruta, e demais moradores. Segundo informações desse morador, estão pegando material na BR-240 e seria simples, perto que fosse colocado o material ali no quilômetro 18. E eu, como vereador, já mandei a mensagem ao prefeito municipal, espero ser atendido. Esse é o trabalho do vereador, escutar a comunidade e tentar ajudar. Rua do Bairro Imigrante, a Rua do Lacier, a rua que dá acesso à escola Antônio de Oliveira Carvalho. Eu não sou um morador, recebi várias mensagens. É uma rua que dá acesso à escola, circulam moradores, circulam alunos, pais de alunos. Então, peço para o executivo, já mandei mensagem, que seja patrolado e colocado o material. Esse é o trabalho do vereador, escutar a comunidade e tentar achar um meio de ajudar. Passo da Taquara. Dias atrás estive a pedido dos moradores, a Rua da Saudade, a Rua Castelo Branco. Precisa urgentemente limpeza dos valos e colocação de material. É uma demanda que o vereador Volmir esteve lá, fiz vídeo, estou no aguardo para que seja resolvido. Esse eu acredito que seja o trabalho do vereador, tentar ajudar esse povo. E isso eu vou procurar fazer. Dias atrás entrei no Passo Taquara com o pedido do quebra-mola em frente ao cemitério municipal. E é uma demanda que a comunidade me pediu. Eu espero ser atendido. Que nem as paradas de ônibus, que é na RS 240, que começa no bairro Imigrante até o Parecis. A gente tem que ter uma solução. As moradores me cobram, cobram os demais vereadores e a gente quer que isso aconteça. Como ali no, na Roseira, a moradora me cobrava uma parada de ônibus, foi feito, ela me cobrou banco, foi feito, me cobraram para colocar o material, arrumar a rua, foi feito. E a gente agradece quando isso acontece. Vou continuar trabalhando, fui eleito para isso, o trabalho do vereador é esse, escutar a comunidade, levar a situação para os responsáveis e tentar resolver. Um boa noite a todos, meu muito obrigado.
1: Mais algum vereador? Vereadora Alicete?
2: Sim, presidente. Também gostaria de falar, que não deu tempo de falar na tribuna, que 19, 20 e 21, no Salão Paroquial, vai estar acontecendo a FICAP. Então, vamos convidar e divulgar, né? Porque é importante também que venham participar, o povo venha participar e ver esses pequenos e jovens ali mostrando os seus talentos ali. Então, 19, 20 e 21, no Salão Paroquial. Também, dia 22, no sábado agora, vai ter o baile retrô, que é o terceiro baile já. E digo para vocês, é muito legal. Então, quem ainda não foi, aproveita para conhecer. As meninas fazem, dão um show lá, né? A equipe realmente organiza um evento muito bonito. E esse evento é dia 22 do 8 de 2026, agora no próximo sábado, no Salão da Comunidade Evangélica. Seria apenas isso, presidente.
1: Mais algum vereador? Vereador Capelari?
3: Pessoal, fui lá na rua agora para terminar de ver o vídeo, o dito vídeo. Eu fico envergonhado em ver um prefeito do município tendo uma postura dessa. Palavreado chulo. Cara que se formou há poucos dias. É decepcionante saber que eu trabalhei. Cometi um erro. Mas vamos lá. R$ 700 mil para a capela do deputado Pompeu de Matos. R$ 300 mil, deputado Pompeu de Matos, para o Hospital Montenegro. Referência de capela. Se não é, o Hospital Montenegro, muita gente tinha morrido. Coisa que o município não repassa nada há muitos anos. Inclusive, estamos perdendo a obstetrícia porque não repassa nada para lá. R$ 250 mil para o Hospital de Triunfo, para tomografia. Eu fui motorista e levei muito paciente para lá fazer tomografia. Deputado Pompeu de Matos. R$ 225 mil para o Hospital de Triunfo. Endoscopia. Muitos pacientes eu transportei para Triunfo nos últimos anos. Então, R$ 1.475.000, deputado Pompeu de Matos. E vamos adiante. Agora eu vou usar o teu partido um pouquinho, vereador Thiago, com licença. Deputado Paulo Pimenta, R$ 400 mil, uma retroescavadeira. Maria do Rosário, R$ 700 mil. Marcon, R$ 350 mil. Marcon para o Hospital Montenegro, R$ 300 mil. Bom Gás, R$ 136 mil. Paulo Paim, R$ 200 mil. Leonel Hadi, R$ 200 mil. Miguel Rosseto, R$ 100 mil. E a emenda que o André Zarpelon conseguiu com Pimenta, R$ 200 mil. Totalizando, já que estão tão brabo que nós estamos trabalhando para a Juliana e para o Edgar, totalizando o que PT e PDT trouxeram para a Capela de Santana nos últimos anos, vereador Thiago, R$ 4.261.000. Tá bom, prefeito? É só para o senhor... Já que o senhor fala em matar cobra e aquela outra palavra chula que eu não vou falar, eu quero que o senhor me prove, mas tem que ter a data, de um desses deputados que o senhor fez um vídeo e disse que trouxe recurso para a capela. Ou que o senhor recebeu algum deles para entregar recurso em capela. Que o senhor só recebe quem o senhor quer. Da publicidade, eu conheço o sistema de dentro, prefeito. Não adianta vir com mentiras. E outra coisa, se precisar trazer o deputado Pompeu aqui nessa casa, eu trarei para te responder, prefeito. Porque aqui se mata a cobra. Entendeu, prefeito? Eu não tenho medo das tuas ameaças com videozinhos e mandando CC e cargos em FG tá comentando no seu vídeo. Isso é pouco. E muitos que estão comentando no teu vídeo conversam comigo. Abre o olho, que na próxima eles vão pular o barco. Respeito. Eu fiz um vídeo só tentando trazer verba para a capela e dizendo a realidade que o senhor não dá publicidade. E tem mais vereadores que sabem disso. O senhor tem que parar de pensar que o senhor é o centro das atenções. O senhor está aí para ser cobrado, para realizar o que tem que ser realizado. Em vez de gravar vídeo, vá lá no Passo da Taquara tampar os buracos. Em vez de gravar vídeo, vai lá na estrada do Pinheirinho, pelo menos uma máquina passa para tampar os buracos, para ter condição de passar. Me poupe, prefeito. Me poupe. Boa noite.
1: Vereador Thiago.
4: Presidente, só para complementar e dizer que essa Câmara de Vereadores não é uma guerra. Essa Câmara de Vereadores não está aqui para lutar contra a cidade. A gente está aqui para ajudar. Nós, mesmo sendo oposição, como o Capelari disse, a gente já buscou muitos recursos. E o Oziel pode continuar não me respondendo, pode continuar não me recebendo na prefeitura, que a gente vai igual buscar recursos. Que eu não estou buscando para o Oziel, eu estou buscando para a população, para as pessoas carentes de Capela. Que Capela de Santana é a cidade mais pobre do Vale do Caí. Então, se eu estiver pensando em tirar do Oziel, eu vou estar tirando da Dona Maria, do seu João, que precisa. Nós estamos atrás de mais emendas e a gente vai trazer. O ano de 2027 vai ser muito bom para a Capela de Santana. A gente tem que melhorar muitas coisas. O calçamento que liga a Roseira, lá onde foi fincadas as estacas, prometido uma semana antes das eleições e não foi feito. A Gerânios, que é um problema recorrente de Capela, que a gente precisa da solução. A Travessa Anitta, na frente da escola, a Travessa Anitta em toda a sua extensão também, é uma rua que foi prometido com orçamento, que a gente precisa ter. Iluminação pública, de qualidade. Cidades pequenas já têm iluminação 100% de LED. Então, que a gente possa trazer emendas, que os vereadores vão atrás de recursos, tragam. Se o problema é dinheiro, a gente vai conseguir, vai trazer, mas que seja colocado no lugar certo e que se dê ao vereador que trazer pelo menos um muito obrigado por estar ajudando a cidade. Pelo menos reconhecimento. A gente não quer passar por cima de ninguém. A gente aqui apenas quer reconhecimento e transparência para poder mostrar para o deputado que investiu, que poderia ter levado dinheiro lá para Caxias, que tem 500 mil pessoas, ele trouxe para a Capela de Santana. É esse reconhecimento que os nossos deputados, e eu não estou falando por mim, eu estou falando de todos os partidos. Capela trabalhou para um deputado federal. Se tivesse trabalhado para 5, 6, teria muito mais dinheiro, teria muito mais recurso. É uma conta simples, é matemática. Calçamento lá na Maria Laci, lá no Virador, bairro Imigrantes, o pessoal pede tanto, a poeira, as casas, a creche, a EMEI, fica tapada de pó. A gente precisa dar uma solução, a gente precisa ir atrás de recurso, trazer recurso para que o executivo faça essas obras. E é assim que a gente vai trabalhar. Eu vou trabalhar até o meu último dia como vereador para ajudar a minha cidade, mas não vou aceitar injustiça. Divisa. O bairro Divisa, eu não sei se recebeu um real de investimento. Em 500 anos, a Divisa recebeu uma praça lá no campo, na época do Nestor ainda. Qual outro investimento, qual outro recurso que foi investido no bairro Divisa? O assentamento. Prometeram um posto de saúde para o assentamento. Lá para o assentamento de São José. Cadê o posto de saúde, prefeito? foi na sua gestão. Assim como o senhor foi lá no paquete mentir para as pessoas que o senhor vai botar 4, 5 quilômetros de asfalto, se o senhor não consegue tapar 20 metros ali na estação, pode enganar outras pessoas, mas a mim não. Mas conta comigo mesmo assim, porque eu vou sempre ajudar a minha população.
1: Queria falar um pouquinho aqui, os outros podem falar também, eu queria só deixar aqui também a... Queria dizer, agora, vendo o Henrique e a Najá teve aí, a gente tem um sentimento. Eu acho que um calçamento ou um asfalto não sai caro. Caro sai deixar aquelas pessoas desempregadas naquela empresa por causa de uma poeira. Eu acho que, de repente, uns 500 metros, 600, cara, não é caro. Isso é um investimento no município. Então, aqui, colegas vereadores, a gente não quer pressionar ninguém, mas vamos tentar trabalhar, não para fazer uma... colocar um material lá. A gente tinha que trabalhar para o mesmo calçamento ou um pedaço de asfalto, para aquela empresa não ir embora. Ela vai acabar indo embora, vereadores. Então, meu sentimento... ajuda nas empresas, a gente vê, ajuda nas empresas que eles querem, realmente. A gente não vê outro, eu não vejo outra forma. Enfim, né, a gente fica sentido. Ser secretário, eu sempre digo, é um desafio, porque às vezes nem o secretário consegue fazer o seu trabalho. É triste isso, mas é a realidade, Capela, mas vai mudar. O povo de Capela de Santana estão nos acompanhando, estão vendo. O galpão, o vereador Rafael falou. Rafael, está desde setembro essa emenda da Franciane. Isso eu pude acompanhar um pouco o Felipe em Brasília, escutei um pouco deles e a gente sabe que está lá o dinheiro. Poderia ter começado. Enfim, não quero entrar em mérito de ninguém aqui. Né? Então, a gente vê que a vontade é pouca em certas coisas. Certas coisas são os leão, em outras coisas são os gatinhos. O TikTok é o que vale. Mas Capela, graças a Deus, na eleição passada já mostrou bem a importância que tá acompanhando. Hoje nessa Câmara, todo dia passado, Facebook, talvez ajuda melhor Capela de Santana a desenvolver um trabalho para, se o povo um dia achar que deve mudar, mude, se não achar, continue. Igual o vereador falou, vereadores e prefeito fica se o povo quer. É eles que têm o nosso contrato na mão. Então, eu deixo bem registrado, estive falando hoje com a RGE, uma reunião hoje, ele pediu para o presidente, queria falar comigo só, então não convidei os vereadores ali, que ele queria falar só comigo, segundo o diretor aqui, e realmente conversei com o rapaz da RGE, é de Capela de Santana, troquei umas ideias aqui, aonde ele se comprometeu até vir aqui, né, diretor, para também conversar um pouco com a Capela de Santana, que às vezes nós aqui, vereadores, falamos, mas igual eu falei, a gente não tem poder nenhum. Mas talvez trazer aqui, explicar algumas situações também que eles querem explicar, mas eu digo uma coisa, explicar não tem, nós temos que botar a equipe e trabalhar aqui para todos. Os outros municípios, a gente cuida de Capela de Santana. Isso eu deixei bem claro para ele. E deixo bem claro a todas as pessoas. Conversei com o Tiago, da Corsã, sobre as erosões. Eles arrumam, só que fica aquelas erosão. Ali nos bosques, na rua Santa Clara, tem. Na frente do 8, tem. Então, conversei por WhatsApp com ele. Amanhã eu vou até pedir para o Jeremias até oficializar, é melhor, mas tem aqui no WhatsApp, né? Conversei com ele, me deu uma atenção muito boa o Thiago. Só que a gente quer a solução, né? Aquele buraco ali na frente do 8, tem uma erosão, o pessoal às vezes tem que desviar os carros e fica muito arriscado. As pessoas às vezes estão passando com outro carro, tem carro estacionado. Vou pedir uma atenção, diz ele que de repente é o executivo que fez aquele trabalho, mas ele disse que vai conversar com o executivo. Queria pedir uma atenção. Eu sei que o nosso executivo está olhando hoje aí. A gente sabe disso. E se não estiver olhando, passe para ele. Passe para ele esse recado, ajudar essas demandas. Não é para mim, é para a Capela de Santana. Para mim, graças a Deus, a gente dá um jeito. Então eu vi que mostra a cobra, É, mata a cobra e mostra o pau. Que bom! Ontem, lá nos bosques, eu mostrei umas fotos dos estátuas antes da chuva. Por que que eu mostro antes da chuva? Que vai chover. E quando a gente mostra lá, às vezes, vereadores, tem gente que dá até, né, próximo ao prefeito, sente que a gente tem sentimento, família tem sentimento, e jamais vou responder de volta, falar, não, é porque choveu. Então, hoje eu estou mostrando que não choveu e está lá as erosões, e não é de hoje. Então, a gente pede ao executivo, quando fizer uma rua, talvez, fizer bem feito, que aos 6, 8 meses não vai ter problema. Então, não adianta ele querer dizer que mata a cobra, mostra o pau. Ele não terminou primavera, fez vídeo do TikTok, eu falei aqui, e os moradores falaram para mim essa semana, Dilceu, tudo que tu falou foi verdade, porque eu conheço o sistema capilar, tu também conhece, nós conhecemos, nós somos sabedor. O TikTok é bom, 100 metros no TikTok é muito fácil, mas depois dos 100 metros, o seu João fica ali. Então, bosque não terminou, primavera não terminou, e eu falei que não ia terminar, prefeito, o senhor não terminou. E não é o tempo de chuva, porque o senhor já está em outros lugares. Então, fica bem claro, não adianta vir com vídeos falsos, mentirosos, para cima de mim, que de mim não cola. Respeito o nosso prefeito, quero todo o carinho ao nosso prefeito sobre a pessoa dele. Agora, trabalho a gente tem que cobrar, porque a gente é cobrado. Então, uma coisa não tem nada a ver com outra. E sempre irei cobrar. Eu vi a fala do vereador Valmir, fiquei maravilhado. É uma fala cobrando, trabalhando. Valmir, fiquei maravilhado. Mas tem uma coisa ali que eu vou discordar de ti, mas não discordar por mal. Mas vou discordar que eles fizerem banco. Eles não fizerem banco, vereador. Se o senhor olhar lá aqueles bancos, eles tiraram daqui, que o pessoal do ar aqui na calçada, e levaram para a parada. Não está errado, só que não fizeram. Eles poderiam ter feito uns bancos bons para as pessoas. Talvez eles fizeram um provisório para mais tarde fazer uns bancos melhor para o pessoal. Mas, enfim, a gente torce para que seja isso. Que não tire esses bancos do ar que foi feito, se eu não me engano, foi o Anselmo que conseguiu com as empresas para fazer aqui a calçada, o pessoal tomar chimarrão no verão. Mas, enfim, talvez ele vai deixar ali até um tempo e fazer uns bancos e devolver de volta ao lugar dele. Mas desde já, quero deixar aqui o meu sentimento. Há muitas coisas dentro de Capela de Santana, mas eu estou feliz que cada pessoa que me encontra dentro de Capela de Santana aqui, conversa comigo e diz, Dilceu, está fazendo um trabalho bom, Dilceu, talvez isso, né? Eles vão aconselhando e a gente vai ouvindo eles. Então, desde já eu vejo que Capela de Santana está maravilhada, está acompanhando, só que muitos não se envolvem, porque a gente sabe o porquê. Muitas vezes o pessoal precisa de um carro da saúde, muitas vezes as coisas precisam de alguma coisa e outra, e infelizmente a gente sabe o que, iria acontecer. Mas, prefeito, deixo aqui o meu recado ao senhor, presta bem atenção. Quando quiser fazer um vídeo comigo nos bosques, primavera, vai comigo lá antes da chuva, eu te mostro, e é depois da chuva. Mais algum vereador? Vereador Rafael?
5: Presidente, duas coisas que faltou tempo na tribuna, jogo rápido. Uma é até a questão de um vídeo que eu larguei nas redes sociais falando sobre uma emenda que a gente está trabalhando e já está confirmada para o bairro Bosque e outro local que a gente vai anunciar amanhã, que são áreas recreativas e a gente vai empenhar em novembro e o executivo executar o ano que vem. Então, são duas notícias boas, são duas áreas que precisam em Capela de Santana. O bairro Bosque não tem nenhuma área recreativa e a gente vai fazer no pátio da associação, né? Porque daí a comunidade escolar também pode usar e até vou precisar a ajuda do presidente para nós conversar ali com a associação, com os moradores, trabalhar em conjunto com a associação para fazer esse movimento acontecer e executar o ano que vem. Através da emenda, através do trabalho do executivo, porque sempre a gente precisa do trabalho do executivo quando vem uma emenda, e eles podem tardiar ou fazer mais rápido, isso é normal, mas a gente quer a compreensão, porque são recursos importantes. E sobre o veto do projeto, até eu estava pronto para falar, mas daí quando eu vi aquele vídeo, até me desarmou. O veto do projeto é o projeto 08 que a gente fez, em parceria com os colegas, onde que a questão de reconhecimento do interesse público municipal de proteção da população residente em núcleos urbanos informais consolidados no município de Capela de Santana e outras providências. Vocês já devem ter visto falar desse projeto, quem está acompanhando, que seria o projeto onde que ajuda o executivo a ter uma garantia de entrar em alguns loteamentos para poder fazer o serviço. A resposta que a gente teve no veto foi uma resposta técnica, mas a gente sabe que não, todas as respostas que foram dadas no veto, elas não têm fundamento juridicamente, porque o projeto já fala isso. E até eu quero reconhecer que o trabalho do Dr. Domingos, porque eu não ia entrar com um projeto que seria inconstitucional, né? Nós aqui na Câmara Municipal de Capela de Santana, nós temos um jurídico. Antes de acessar, entrar com o projeto, a gente consulta o jurídico, né? E entra com o projeto. E esse projeto vem de tão, é tão importante, no meu ponto de vista, para blindar o executivo, que ele não serve só lá para o loteamento do Adão, que nós todos aqui conhecemos. O loteamento que está sendo feito serviço hoje, lá atrás da quadra do shampoo, é um loteamento que não tem parcelamento de solo. Ele não está dentro de uma área maior. Então, nós não podemos distinguir a população, fazer diferença entre um bairro e outro, ou ter amizade com um loteador e não com o outro. É um projeto que aqui vai fazer uma legislação uniforme para contemplar todos. Eu fico triste, porque a gente vê que é algo só de uma discussão política e não é algo que vai construir um projeto tão bacana para a cidade, mas eu tenho certeza que os colegas vão ajudar a derrubar esse veto e o prefeito vai ter que implementar esse projeto 08, como o projeto do vereador Thiago, que é protagonista da saúde, porque eu também tenho entendimento que o projeto do Thiago, ele tem a questão de ter uma fila, que é muito importante, porque quando o município, na época de eleição, faz a compra de um número de exames, ele vai escolher para quem ele vai dar. Isso acontece hoje, e a gente sabe que acontece. E isso, tendo uma fila, vai ter uma distribuição uniforme. Todo mês o município compra 100 mil, os primeiros que vão estar na fila vão ser beneficiados. Não estou nem aqui falando dos exames que não são comprados, porque é igual o Thiago comentou, o estado do Rio Grande do Sul está um caos, o Brasil está um caos, a saúde é um caos nessa questão. E aqui o que acontece? Os municípios, não só a Capela de Santana, têm que aportar recursos e comprar atenção básica, atenção PAP, para poder distribuir para a população onde que falta. E quando tu compra, tu não tem fila, porque tu não vai tirar da pessoa que está lá no gerente ou no GERCOM, é alguém que pode, né, ser retirado. Então isso acontece em todos os municípios, e eu acho importante o projeto e a iniciativa, que seria bacana para divulgar e mais municípios até aderir a esse projeto, porque assim a gente ia ter uma distribuição de exames parelha, uniforme, onde que as pessoas teriam igualdade numa fila de espera. Então, só comentar sobre os vetos e dizer que a gente está sempre de olho e tentando legislar a favor da comunidade.
4: Presidente?
1: Só um pouquinho, o vereador Felipe. Pode passar, Thiago, ele pediu.
4: Não, só para continuar, o Rafael falou sobre os vetos e, sinceramente, eu também não entendi, porque o nosso projeto passou pela comissão aqui na Câmara de Vereadores, por 3 vereadores que opinaram, um parecer muito bem feito, diga-se de passagem, que opinaram pela resolução do projeto, que o projeto seguisse adiante. E, além disso, a gente também tem um parecer jurídico, que nessa casa existe um responsável jurídico, e ele também deu positivo que continuasse o projeto, que o projeto não era inconstitucional. Então, fica essa dúvida na cabeça da gente, né? O porquê que um projeto tão simples é vetado. A gente poderia muito bem trabalhar de mãos dadas. Estão escolhendo que a gente trabalhe bem longe um do outro. Isso é ruim. Quem perde é o povo.
1: Vereador Felipe. Senhor presidente, gostaria só de falar alguns dois temas aqui que eu não cheguei a falar na tribuna aqui. Gostaria aqui de parabenizar a nossa educação, a educação do nosso município, pelos indicadores aí do IDEB, pelos ótimos indicadores aí, e os índices que a gente vê que houve um aumento significativo, né? Isso mostra todo um trabalho feito pela nossa Secretaria Municipal de Educação, e nós temos que parabenizar todos os
6: professores, vice-diretores, toda a educação, desde a merendeira, desde a da tia que cuida da limpeza, enfim, de todos os profissionais da educação, né? A gente tem que incluir todos eles, porque quando a gente fala em educação, é todo um ciclo, né? Desde a atendente, desde a secretária lá de escola, que está lá prestando um serviço, enfim, de qualidade, porque isso é importante, e mostra que nós temos uma excelente educação aqui no nosso município de Capela de Santana e que esses índices, esses aumentos, com certeza vai ajudar até para captar mais recursos e melhorar ainda mais a nossa educação. Então, eu quero parabenizar aqui toda a nossa educação, parabenizar o prefeito Oziel, parabenizar o secretário de Educação também, parabenizar a administração por essa questão desses índices e por estar investindo em educação, porque eu sempre digo, a educação é todo o início, né? Lá o início, as crianças, os adolescentes, enfim, é importante. Então, gostaria aqui de parabenizar toda a nossa educação, que está de parabéns aí, e todos, né? Não só os professores, mas os alunos também, né? Parabenizar todos os alunos pelo esforço, por cada vez buscando mais e que com certeza a gente possa ter mais excelência no nosso município. Então, eu parabenizo a todas as escolas, porque a gente teve na feira de iniciação científica, eu e a vereadora Lisete, a gente viu a forma com as crianças apresentando os trabalhos lá, enfim, trabalhos maravilhosos. A gente vê que o esforço dos professores para que tudo saia da melhor maneira possível. E eu sempre digo, isso, esse resultado da educação de Capela de Santana mostra que os nossos profissionais, eles fazem com amor aquilo. E tudo que a gente faz com amor, a gente faz melhor e a gente faz com excelência. Então, isso mostra o resultado, os índices mostram todo esse esforço de todos esses profissionais. Então, parabéns aí para a nossa educação do nosso município. Também eu gostaria aqui de parabenizar aí o piquete de laçadores Estância de Santa Ana pela janta que ocorreu aí no sábado, né, pelos 10 anos deste CTG, que faz um grande trabalho aqui no nosso município de tradicionalismo, de resgate da cultura do tradicionalismo, que as invernadas artísticas que nós temos aqui no grupo. Então, eu gostaria de parabenizar, então, em nome aí do patrão Walter, todos que fazem parte, né, as crianças, os adolescentes, que fazem parte, então, do piquete de laçadores Estância de Santa Ana. Fiquei aí feliz com a notícia que o prefeito Oziel se reuniu juntamente com o secretário da Fazenda e Planejamento, Alfredo Machado, com o grupo, né, com o piquete laçador Estância Santa Ana, para apresentar o projeto. Semana passada, se reuniu com o grupo, apresentou o projeto, onde o projeto vai ser feito aqui no centro de eventos, e é importante que aqui no centro de eventos, e que vai ser importante para o grupo, porque vai ter uma identidade, né, que era tanto isso que o grupo precisava ter essa identidade, e principalmente poder trazer outros grupos tradicionalistas aqui no nosso município, e o galpão poder ser feito aqui no centro de eventos, é melhor ainda, porque é um local apropriado para isso. Então, fiquei muito feliz com essa notícia, porque foi uma emenda articulada juntamente com a deputada estadual Eliana Baia e a deputada federal Franciane Baia, e ver que isso vai poder se tornar realidade, né? Então, fico muito feliz que, com certeza, vai ajudar muito essa comunidade, vai ajudar muito a questão do tradicionalismo, para que a gente possa resgatar, porque a gente trabalhando o tradicionalismo, a gente está trabalhando a nossa cultura. A gente não pode deixar de não valorizar a nossa cultura, a cultura do gaúcho, então, e da gaúcha. A gente não pode perder isso, essa essência. Então, isso é muito importante. Seria isso, presidente, na noite de hoje que eu tinha para falar.
1: Vereador Capelário.
3: Pessoal, só mais uma coisinha que eu esqueci de falar em tribuna antes, fiquei meio nervoso com as acusações falsas que fizeram contra a minha pessoa. A que ponto que chegamos? A Polícia Civil fazer um ofício para a Câmara de Vereadores solicitando para melhorar a iluminação do município. É complicado, né? Então vamos conversar entre os vereadores aí, fazer uma demanda de repente com a polícia e levar com os pontos principais, acho que já nominaram ali, né? E entregar para o prefeito, quem sabe assim ele arruma. Primavera, Bosque, também estão precisando. São Lucas, o Centro. É só para não deixar passar esse ponto aí. A polícia tem que pedir para arrumar a iluminação pública. Que feio, prefeito.
1: Yeah. Mais algum? Eu vi os vereadores falando, dos professores, né, da educação. Já quero também paralisar a educação em geral. Pois a nossa administração também, que eu acho que isso já vem desde lá de trás. E eu sei, porque eu tenho meu filho na escola, eu sei como é a educação, como eles trabalham muito bem. Eu sempre digo, tem a politicar e tem a boa política. O que a gente faz aqui muitas vezes é a boa política. É um contexto a todos. Essa é a boa política. Agora, quando é só para o seu João, Dona Maria ou seu fulano, aí já não é politicar, né? Então, eu conversei com o inspetor Maciel ali, acho que é inspetor, ele pediu o Passo Taquara e também da SMEC, onde o vereador falou ali também, da SMEC, ele pediu também. Mas, enfim, Capelário, eu acho que é esse o caminho. A gente faz o pedido como cidadão, como representante do município, quem vai fazer ou não, igual eu falei para ele, é o prefeito. Não havendo mais nada para se tratar, desde já agradecemos a presença de todos e convidemos todos para a próxima sessão ordinária, que será realizada no dia 25 de agosto de 2026, às 19 horas, e dou por encerrada a sessão.
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7: 2 horas e 34 minutos.

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4: 2:44.
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1: 2 horas e 51 minutos.

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7: Três horas,

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1: 3:11.
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2: 3 horas e 18 minutos.

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2: 3 horas e 29 minutos.

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2: 3 horas e 44 minutos.

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1: Três horas e 51 minutos.

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1: 3 horas e 57 minutos.

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3: 4 horas e 11 minutos.

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0: 4 horas e 19 minutos.
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0: 4:30.
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2: 4 horas e 37 minutos.

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2: 4 horas e 50 minutos.

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1: 4 horas e 56 minutos.

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2: 4 horas e 59 minutos.

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Esta é a rádio. 5 horas e 12 minutos.

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2: Joga esse cabelo preto em cima de mim, mulher. Joga a mãozinha pra cima, hein, Santo Antônio. E canta junto comigo assim. Joga esse cabelo preto em cima de mim.

Agora é o seguinte, vamos cantar especialmente para as loirinhas também que estão na festa aí. As loirinhas cantam junto comigo assim, ó. Joga esse cabelo loiro em cima de mim. Esse cabelo lindo loiro em cima de mim. Joga esse cabelo loiro em cima de mim. Que eu gosto, sim, eu gosto. Vai, joga esse cabelo loiro aí.

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1: 5 horas e 29 minutos.

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1: 5 horas e 36 minutos.

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2: 5 horas e 47 minutos.

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1: 5 horas e 56 minutos.

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10: 6 horas e 5 minutos.

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6: Seis horas e 13 minutos.

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4: 6 horas e 27 minutos.

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1: 6 horas e 34 minutos.

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1: 6 horas e 47 minutos.

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1: Seis horas e 54 minutos.

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1: Em Brasília, 19 horas. Está no ar a Voz do Brasil. As notícias do governo federal que movimentaram o país no dia de hoje.
2: Olá, boa noite.
1: Boa noite para você que nos acompanha em todo o país.
2: Quinta-feira, 20 de agosto de 2026.
1: Vamos aos destaques do dia.
2: Estratégia brasileira para inteligência artificial.
1: Ações incluem a compra de um supercomputador para processamento de IA, formação de profissionais e transferência de tecnologia.
2: Transferência eletrônica de veículos.
1: Nova resolução estabelece regras para a operação digital de compra e venda de carros.
2: E vamos saber mais sobre a atualização da lei seca com o secretário nacional de trânsito, Adroaldo Catão.
3: Prever a possibilidade de certificar os chamados drogômetros, equipamentos para aferir a presença de outras substâncias que estão no momento da abordagem atrapalhando a capacidade psicomotora e impedindo direção mais segura.
1: Setor elétrico se prepara para efeitos do El Niño.
2: A atuação quer dar mais segurança ao sistema. Luciana Colares de Holanda.
4: Para aumentar a segurança do sistema, o Comitê de Monitoramento do Setor Elétrico aprovou a antecipação de 1,8 gigawatts de capacidade.
1: E você vai saber como escolher eletrodomésticos e eletrônicos mais econômicos para a sua casa.
2: Na apresentação da Voz do Brasil, Luciana Vasconcelos e Luciano Seixas.
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2: Um supercomputador para desenvolver inteligência artificial em grande escala.
1: Além de parcerias com outros países para capacitação e desenvolvimento dessa tecnologia.
2: Ações anunciadas hoje que fazem parte do Plano Brasileiro de Inteligência Artificial.
5: Entre as ações anunciadas nesta quinta-feira, está a aquisição por meio de edital competitivo de um supercomputador para treinar modelos e desenvolver inteligência artificial em larga escala. O equipamento vai alcançar cerca de 7.200 petaflops, ou seja, será capaz de fazer cerca de 7,2 quintilhões de operações matemáticas em apenas um segundo e deve figurar entre as 10 maiores máquinas do mundo em capacidade de processamento de IA. A ministra da Ciência, Tecnologia e Inovação, Luciana Santos, detalha o impacto da inteligência artificial na vida das pessoas.
6: Para que essa supercomputação? É para desenvolver vacinas e medicamentos. É para poder garantir antecipação das chuvas e secas. É para poder melhorar a produtividade da indústria brasileira. E em tudo isso, o IA vai nos ajudar. O supercomputador não serve apenas para fazer conta mais rápido. Ele serve para transformar problemas que levariam décadas para resolver coisas do dia a dia do povo brasileiro.
5: O supercomputador será instalado no Parque Tecnológico Augusto Severo, na Universidade Federal do Rio Grande do Norte. O estado foi escolhido devido ao grande potencial energético. A presidente do Conselho de Administração do Parque, Ângela Maria Paiva Cruz, explica o que a chegada do equipamento vai representar para a região.
7: A instalação do supercomputador no Rio Grande do Norte demonstra que a ciência brasileira se fortalece quando alcança diferentes territórios, mobiliza talentos e transforma conhecimento em oportunidades para a sociedade.
5: As ações integram o Plano Brasileiro de Inteligência Artificial. Também foi anunciado o início da estruturação de uma nuvem brasileira por meio de uma parceria entre os setores público e privado. O objetivo é criar uma alternativa nacional para armazenar e processar dados e sistemas, como explica Esther Dueck, ministra da Gestão e da Inovação e Serviços Públicos.
8: O serviço na nuvem é prestado por uma empresa estrangeira. Tem uma chinesa e 5 americanas, mais ou menos. São 6 empresas no mundo que são capazes de operar um serviço de nuvem com todos os serviços que estão embutidos ali. O que a gente está fazendo aqui é que a gente quer criar uma capacidade nacional de fazer o serviço de nuvem.
5: Também foi anunciada cooperação tecnológica com empresas da China para desenvolver modelos de IA em língua portuguesa e capacitar 3 mil brasileiros em 5 anos. O Brasil fará ainda parceria com a Espanha para aumentar a capacidade brasileira de desenvolver chips. Reportagem Gabriela Noronha.
1: A
0: Atenção motoristas de táxi e aplicativos interessados em comprar um carro.
2: O valor do financiamento para quem está cadastrado no Move Brasil aumentou de 150 para R$200 mil.
0: É o que determina a portaria publicada pelos Ministérios do Desenvolvimento, Indústria, Comércio e Serviços e do Ministério da Fazenda.
2: A nova portaria também inclui entre os veículos elegíveis os híbridos com diferentes combinações de fontes de energia, integrando motor elétrico e motor a combustão que utilize álcool, gasolina ou ambos.
0: A elevação do teto e a inclusão de outros veículos híbridos amplia a oferta, mantendo os critérios de sustentabilidade e eficiência energética, como explica Wallace Moreira, secretário de Desenvolvimento, Indústria, Inovação, Comércio e Serviços.
9: Atualizar esse valor para que os trabalhadores possam ter acesso a esses modelos de carros é fundamental. O taxista, ele consegue comprar um carro com preço acima de 150 mil e com descontos que ele tem fica abaixo de 150. Como o programa, ele contabiliza o preço que está na nota fiscal, o trabalhador de aplicativo fica numa desvantagem. Isso corrige ali e contribui para que esses trabalhadores possam comprar esses carros. Os critérios para acessar o programa continuam os mesmos, assim como os critérios de habilitação ao programa também não alteram.
2: Para solicitar adesão ao programa, acesse movebrasil.sistema.gov.br.
0: E Luciano, quem pretende comprar ou vender um carro usado vai poder agora fazer todo o processo por meio digital.
2: Uma nova resolução do Conselho Nacional de Trânsito autoriza a transferência de veículos de forma 100% eletrônica.
0: O procedimento vai reunir em uma única plataforma a assinatura do documento, a quitação de débitos e pagamentos de taxas.
2: Outra novidade é a modalidade de transferência custodiada, quando a liberação de recursos fica condicionada aos requisitos da transação.
10: A norma cria três modalidades de transferência de propriedade: convencional, eletrônica e eletrônica custodiada. Na modalidade eletrônica, as etapas do processo poderão ser realizadas digitalmente com integração ao Renavan, desde que seja feita a vistoria do veículo, entre outras exigências previstas. Quando estiver disponível, comprador e vendedor poderão realizar em um mesmo fluxo eletrônico etapas como o registro da negociação, a assinatura eletrônica da transferência, a consulta e o pagamento de débitos e taxas dos DETRANs estaduais e a conclusão da mudança de propriedade. Já na modalidade de transferência eletrônica custodiada, será possível manter em custódia o valor da negociação do bem durante a operação. Atualmente, a transferência de propriedade já conta com instrumentos digitais. Com a nova resolução, foram estabelecidas as condições para integrar essas etapas em um fluxo eletrônico vinculado ao Renavan. As operações também ficarão mais seguras com requisitos de segurança definidos pela norma, como autenticação individual e multifator, rastreabilidade, trilhas de auditoria e mecanismos de prevenção e detecção de fraudes. Daniele Popov para a Voz do Brasil.
0: A fiscalização de trânsito poderá usar agora novos equipamentos para detectar, além do consumo de álcool, também o uso de drogas pelos motoristas.
2: A mesma resolução do Conselho Nacional de Trânsito que atualizou a Lei Seca estabeleceu ainda algumas mudanças nos procedimentos para testar os condutores.
0: Esse teste será feito em uma triagem inicial com equipamentos mais sensíveis e, em caso positivo, em uma segunda etapa com o bafômetro.
2: O secretário nacional de trânsito, Adroaldo Catão, conversou comigo e Mariana Jungmann mais cedo e explicou o que muda e o que permanece igual na fiscalização sobre o consumo de álcool e drogas. Acompanhe.
11: Secretário Adroaldo Catão, seja muito bem-vindo à Voz do Brasil. Vamos falar dessa atualização sobre as regras da Lei Seca, que foram aprovadas recentemente. O que o senhor destaca como mudanças mais importantes?
3: Olha, eu destaco dois pontos importantes. Primeiro, isso que você falou bem, é uma atualização, né? A Lei Seca está completando aí 18 anos de muito sucesso e era o momento de fazer algumas modificações no âmbito da resolução do contrato. Ou seja, tudo que está na lei, no Código de Trânsito, permanece, tá? O que a gente fez foi atualizar alguns procedimentos. E aí eu destaco dois pontos. O primeiro é o seguinte: o cidadão que for abordado inicialmente, ele agora vai poder fazer uma espécie de pré-teste, uma triagem, né? Isso facilita também o trabalho dos policiais, dos agentes. Por quê? Porque o cidadão que vai fazer aquele teste inicial, ele somente se for detectado algum indício de álcool, né, nesse primeiro teste, é que ele vai ser encaminhado ao uso do etilômetro oficial, que é esse que vai gerar, de fato, uma eventual penalidade. Isso facilita o trabalho também das polícias, evita filas, né, congestionamentos. Esse é um tipo de procedimento que, inclusive, algumas polícias já utilizam, tá? Mas isso não estava previsto na norma, isso gerava alguma insegurança jurídica. Então, a gente fez essa atualização, que é justamente para dar segurança jurídica, tanto para o cidadão quanto para o agente. Isso também permite que haja um tempo, né, entre o primeiro teste e um eventual segundo teste, para aqueles casos que muitas vezes geravam, inclusive, algumas manchetes sensacionalistas na imprensa, dizer assim, olha, o cidadão usou enxaguante bucal, vai aparecer álcool na boca, e a gente sabe que não é bem assim, porque esse álcool ele não permanece na boca muito tempo. Então, o tempo entre fazer um primeiro teste e um segundo será suficiente para tirar qualquer dúvida, né? Porque o objetivo, obviamente, da lei seca não é pegar quem usa enxaguante bucal, mas sim quem bebeu e está dirigindo e, portanto, pode ter a sua capacidade de dirigir alterada. E o segundo ponto que eu destaco é a previsão dos equipamentos que têm sido chamados popularmente de drogômetros, né? Que são equipamentos que visam a detectar o uso de outras substâncias, que é a expressão que o Código de Trânsito utiliza. Tem o álcool e tem outras substâncias que também podem causar dependência e alteração da capacidade psicomotora. Então, a previsão desses equipamentos dá também segurança jurídica para que, a partir de agora, o Inmetro possa certificar esse tipo de equipamento, que, a partir daí, vai poder ser utilizado também nas operações lei seca para detectar não só o álcool, mas também essas outras substâncias que também levam a um risco, né? Dirigir tendo usado drogas ou usado esse tipo de substância, obviamente, leva a um risco à sociedade.
2: Secretário, as novas normas também prevêem que o agente de fiscalização deverá registrar pelo menos 2 sinais observados que confirmem a alteração da capacidade psicomotora do condutor. Antes, só o teste de alcoolemia era usado. Qual a importância desse registro adicional se já tem o bafômetro?
3: Não, na verdade não é um registro adicional, é um ou outro. O que é que acontece? Você pode usar já era assim, tá? Isso é importante dizer. Hoje já está previsto na lei que o agente ele pode detectar comportamentos que mostrem que o cidadão está com seu comportamento alterado, né? Pelo uso de drogas ou álcool, mesmo que ele se recuse ao uso do bafômetro, do etilômetro ou, no caso agora, do chamado drogômetro. O que a resolução fez foi dar mais procedimento, mais clareza, para evitar contestações posteriores na justiça. Então, isso dá mais transparência também e aumenta a capacidade do Sistema Nacional de Trânsito de aferir esses dados, né? Isso também é muito importante. Então, é obrigatório agora que se coloque pelo menos 2 comportamentos alterados para que isso seja mais explicitado, mais transparente. Mas continua como é hoje, basta o uso do etilômetro ou, no caso agora, quando houver o equipamento, o uso do chamado drogômetro. Essa situação acontece quando o agente, mesmo diante da recusa, detecta que há um comportamento claramente indicando o uso de álcool ou de outras substâncias.
11: E houve mudanças aí, secretário, em relação aos procedimentos quando o condutor se recusa a fazer o bafômetro ou continua como era antes, mesmo se recusando, ele vai sofrer as penalidades?
3: Continua exatamente como era antes, não mudou nada nisso aí, a lei continua valendo, tá? Não houve nenhuma modificação, ou seja, se o cidadão se recusar, seja ao usar o etilômetro ou outro equipamento, ele vai responder pela recusa, que é uma infração específica, que é aquela que lhe dá multa de quase R$3.000 e lhe submete a uma suspensão da sua CNH. Então, realmente é um procedimento que continua do jeito que está hoje e o cidadão tem que saber que ele pode, obviamente, se recusar, mas se ele se recusar, ele está sujeito a esse tipo de infração. Lembrando que mesmo que ele se recuse, e além de levar multa, se ele tiver com comportamentos que demonstrem que ele está embriagado ou sob uso de outras substâncias, também continua a responsabilidade do agente de, detectando que isso aconteceu, enquadrá-lo eventualmente, se for o caso, também como crime.
2: Então, secretário, não muda nada em relação às obrigações e direitos dos condutores, né? A resolução não estabelece nenhum novo tipo de infração, certo?
3: Certo, exatamente. Não muda a infração continua a mesma, a infração está prevista no Código de Trânsito. O que a resolução faz é isso, atualizar procedimentos, dar mais segurança jurídica e prever a possibilidade de certificar os chamados equipamentos drogômetros, os chamados drogômetros, equipamentos para aferir a presença de outras substâncias que estão, no momento da abordagem, atrapalhando a capacidade psicomotora do agente e impedindo a sua direção mais segura.
11: Muito bem, nós conversamos com o Adroaldo Catão, secretário nacional de trânsito. Muito obrigada, secretário, por sua entrevista aqui à Voz do Brasil.
3: Eu que agradeço.
0: O fenômeno climático El Niño pode afetar diferentes áreas do país, com reflexo nas chuvas, na agricultura e até no abastecimento de energia.
2: Por isso, o setor elétrico também reforça o planejamento para se antecipar aos possíveis impactos do fenômeno e reforçar a segurança no fornecimento de energia.
0: As estratégias foram discutidas durante um evento promovido pela Agência Nacional de Energia Elétrica, ANEEL.
4: O risco de eventos climáticos extremos coloca o planejamento como uma das prioridades para o setor elétrico. A preocupação é reduzir os impactos de um possível El Niño intenso sobre o sistema, especialmente nas regiões mais vulneráveis, como explica Sandoval Feitosa, diretor-geral da Agência Nacional de Energia Elétrica, a ANEEL.
12: Projeções internacionais da Administração Nacional Oceânica e Atmosférica dos Estados Unidos estimam elevada probabilidade, mais de 90%, de um El Niño muito forte para ocorrer entre outubro e dezembro de 2026, reforçando a necessidade de preparação antecipada.
4: Para aumentar a segurança do sistema, o Comitê de Monitoramento do Setor Elétrico aprovou a antecipação de 1,8 gigawatts de capacidade. Essa quantidade pode abastecer mais de 1,5 milhão de residências ou alimentar grandes complexos industriais e cidades de grande porte. As distribuidoras de energia planejam investir cerca de 20 bilhões de reais na modernização das redes, enquanto o Operador Nacional do Sistema Elétrico, ONS, lançou um portal para acompanhar diariamente a evolução do fenômeno. No norte, a ANEEL também antecipou recursos para a compra e a estocagem de combustível antes da redução do nível dos rios. Para o secretário nacional de Energia Elétrica do Ministério de Minas e Energia, João Daniel Cascalho, a atuação conjunta é fundamental para enfrentar o cenário.
13: É isso que fortalece o setor, atuação coordenada, preventiva, antecipada e com ações efetivas. Por isso que, quando eu vejo aqui um painel com geração, transmissão, distribuição, Agência de Águas, Defesa Civil, Agência Nacional de Energia Elétrica, eu vejo que é assim que a gente atua de uma forma coordenada, com ações efetivas.
4: A articulação do Ministério de Minas e Energia com a ANEEL, a Agência Nacional de Águas e a Defesa Civil inclui ainda leilões de potência, monitoramento por satélite para prevenção e combate a queimadas e medidas relacionadas à vazão de Belo Monte. Reportagem Luciana Colares de Holanda.
2: Vamos continuar falando aí, Luciana, sobre energia, dessa vez dentro de casa, a economia dentro de casa.
0: Pois é, Luciana, na hora de comprar eletrodomésticos, por exemplo, existe uma etiqueta em formato de lâmpada nas cores preta e amarela.
2: É o selo Procel, uma referência para quem busca economia na conta de luz e mais eficiência energética.
0: Os detalhes você vai ouvir agora na reportagem de Márcia Fernandes.
14: O selo Procel de Economia de Energia ajuda a identificar produtos com maior eficiência energética. Ele é concedido aos equipamentos classificados pelo Inmetro na categoria A, que é a nota máxima concedida pelo Instituto, e indica aparelhos mais econômicos. Como explica o diretor do Departamento de Informações, Estudos e Eficiência Energética do Ministério de Minas e Energia, Sérgio Aire Moraes.
15: Uma espécie de medalha. Eu sei que, ao adquirir um determinado equipamento com o selo Procel, dentre todos os equipamentos classificados como A, ele é mais eficiente. Então, eu estou no topo da categoria. Então, cumpre esse papel de informar o cidadão que aquele determinado equipamento tem um reconhecimento, um mérito maior de eficiência.
14: O selo funciona como um indicativo para os consumidores que buscam economia na conta de luz. O biólogo Sinomar Fonseca foi com a família a uma loja em Brasília procurar uma geladeira e uma máquina de lavar e levou em conta o consumo de energia na hora da compra.
16: Eu sempre olho e tomo cuidado de entender, né, o que está sendo a mensagem que está sendo passada. E os selos, eles têm um indicativo, né, para mostrar esse consumo. Tento sempre escolher o melhor consumo.
14: Podem levar o selo outros produtos, como lâmpadas, ar-condicionado, ventilador, televisões e eletrodomésticos em geral. O selo Procel estende-se também às edificações, para indicar aquelas que oferecem melhor desempenho energético e economizam mais, como explica Sérgio Aire Moraes, do Ministério de Minas e Energia.
15: Ela tem que ser eficiente nos seus sistemas de iluminação, de ar-condicionado, e a própria estrutura envoltora da edificação, piso, parede, teto, elas têm que apresentar um melhor desempenho. Aí sim passa a ter uma autorização de exibir essa placa do selo Procel na entrada da edificação.
14: Antes de receberem o selo, os produtos passam por testes e avaliações técnicas em laboratórios. Vale lembrar que, além da diferença na conta de luz, produtos e edificações que trazem o selo Procel têm menores custos de operação e manutenção e contribuem para um uso mais racional dos recursos naturais, já que consomem menos energia para realizar a mesma função. Reportagem Márcio Fernandes.
2: Produtores rurais, pesquisadores e consultores contam agora com uma plataforma para acompanhar preços de alimentos e previsão de safras.
17: A Companhia Nacional de Abastecimento, a Conab, lançou uma nova versão do Portal das Informações, que reúne em um único endereço mais de 80 painéis e serviços agropecuários.
2: O gerente de dados e inteligência da Conab, Herbert Filgueiras, explica o impacto dessa modernização do serviço.
18: A reformulação do portal nasceu assim com o objetivo de democratizar o acesso aos dados e informações que acompanham o que às vezes ficavam pulverizados, né, e difícil de encontrar. A gente consolidou diferentes ambientes distintos, modernizando as interfaces de acesso, e a gente fortaleceu o processo de governança da informação de dados. Né?
17: Acesse a plataforma em Portal de Informações, tudo junto sem cedilha e tio, .conab.gov.br.
2: Celular, redes sociais e inteligência artificial já fazem parte da rotina de crianças e adolescentes.
17: E com tantos desafios no ambiente digital, professores também precisam estar preparados para orientar os estudantes sobre segurança, privacidade e uso responsável da tecnologia.
2: Uma formação gratuita e online oferece ferramentas para ajudar os educadores a levar esse debate para a sala de aula.
19: Uso excessivo de celulares, redes sociais e inteligência artificial por crianças e adolescentes desafia pais e professores. Para ajudar a orientar os jovens no mundo conectado, o Ministério da Educação e a SaferNet Brasil, com apoio do Governo do Reino Unido e da Meta, oferecem a segunda edição do curso gratuito Segurança e Cidadania Digital em Sala de Aula. A formação online é voltada para educadores das redes pública e privada. Com 40 horas, o curso aborda temas como tempo de tela, cyberbullying, proteção de dados e fake news, como explica a coordenadora-geral de Educação Digital do MEC, Ana Dalfabro.
20: Ele trata de temas sobre segurança e privacidade na internet. A gente sabe, né, a crescente violência que as crianças têm sofrido dentro do ambiente digital, um curso super importante para esse público. Fala também sobre a necessidade de empatia, respeito nas redes, né, nessa convivência hoje dentro do mundo digital. Então, de fato, um curso muito útil para os professores hoje, dado o dia a dia deles em sala de aula. O curso é todo online, os professores conseguem fazer no seu ritmo, né, na hora que funciona melhor para parar e conseguir se dedicar a uma formação. Então, bem na massa.
19: Para fazer o curso, acesse o site avamec.com.

0: em inscrever-se e começar as aulas. Reportagem de Becker Angelis.
1: Profissionais que ainda não têm curso superior ou que possuem graduação em área diferente daquela que atuam podem concorrer a bolsas integrais de licenciatura pelo PRILEI, um programa de formação inicial e continuada de professores.
2: Podem concorrer também a bolsas integrais de licenciatura aqueles que tiveram bom desempenho no Enem.
1: As bolsas são oferecidas por universidades federais, estaduais e instituições privadas sem fins lucrativos que participam do programa.
2: Para aderir ao PRILEI, as instituições privadas de educação superior devem acessar o Sistema Integrado de Monitoramento, Execução e Controle em cimec.mec.gov.br.
1: E essas foram as notícias do governo federal.
2: Uma realização da Secretaria de Comunicação Social da Presidência da República.
1: Com a produção da empresa Brasil de Comunicação.
2: Fique agora com as notícias do Poder Judiciário e do Congresso Nacional. Boa noite.
1: Boa noite, até amanhã.
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5: STF encerra amanhã julgamento da denúncia contra ex-deputados estaduais Rodrigo Bacelar e TH Joias do Rio de Janeiro.
6: STJ reafirma que envio de pornografia pela internet pode configurar importunação sexual.
7: Caixa Econômica Federal vai ter de pagar horas extras à bancária que não era obrigada a registrar ponto.
6: Boa noite, eu sou o Arthur Filho.
8: E eu sou Walter Lima.
6: A primeira turma do Supremo Tribunal Federal aceitou denúncia contra o ex-presidente da Assembleia Legislativa do Rio, Rodrigo Bacelar, e o ex-deputado estadual Tiago Raimundo dos Santos Silva, conhecido como TH Joias.
7: O julgamento acontece em sessão virtual da primeira turma, que termina amanhã, mas todos os votos já foram apresentados.
6: Eles são acusados de obstrução de investigação em um caso que envolve o vazamento de informações sigilosas da Operação Zargum, que investigava a atuação do Comando Vermelho e conexões com agentes públicos no Rio de Janeiro.
7: Bacelar e TH Joias são acusados de repassar informações sigilosas sobre a operação contra criminosos.
6: Crime de importunação sexual também pode ser praticado pela internet sem que haja contato direto.
7: Esse entendimento foi reafirmado pelo STJ. Fátima Uchoa.
3: Um homem enviou imagens íntimas.

0: consentimento da vítima, o que foi verificado nessa sessão final.
1: A Caixa Econômica Federal vai ter de pagar horas extras a uma bancária que não era obrigada por regra interna a registrar o ponto. A sétima turma do PSD decidiu que essa condição não afasta a obrigação da empresa de controlar a jornada.
2: A bancária afirmou que trabalhava das 8 da manhã às 8 e meia da noite. A Caixa disse que ela cumpria jornada menor, que por ser considerada funcionária de confiança, o registro de ponto era opcional. Mas quando não apresentou os controles de jornada, para as 21 do
3: TSE, nesta sessão,
2: várias pessoas de que o horário informado pela trabalhadora é verdadeiro. A decisão foi unânime.
1: Justiça estabelece medidas para reforçar controle sobre mim.

0: pode identificar problemas na comunicação e na articulação entre os órgãos responsáveis pela regulação da mineração e pela proteção ambiental da APA.
1: Tribunal Superior Eleitoral proíbe Pablo Marçal de usar recursos oficiais para a campanha.
2: Decisão foi tomada na sessão desta quinta-feira e vale até o julgamento do mérito do registro de candidatura de Marçal. E o Guilherme tem mais informações.
3: O plenário do TSE deferiu tutela de urgência e proibiu Pablo Marçal de usar recursos públicos na campanha eleitoral. Marçal também foi vetado de participar da propaganda eleitoral gratuita no rádio, na televisão e de debates. No processo, o Ministério Público Eleitoral alega que Pablo está inelegível até 2032 e que não cumpriu o prazo mínimo de 6 meses de filiação ao PRTB para disputar as eleições. A decisão dessa quinta não antecipa o julgamento de registro de candidatura de Pablo Marçal, que ainda vai ser julgado pela Justiça.
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1: A você, uma boa noite
2: e até amanhã.
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6: Eu sou Humberto Pinheiro e estes são os destaques de hoje do Jornal do Senado, que começa agora. Aumento de acidentes com motociclistas de aplicativos gera resposta do Senado. 7 organizações internacionais vão acompanhar as eleições de outubro no Brasil. Projeto torna obrigatória a orientação vocacional para jovens em medidas socioeducativas. Boa noite. O número de acidentes envolvendo motociclistas em atividade profissional cresceu 34,92% entre 2023 e 2025, segundo dados do Ministério Público do Trabalho. Diante desse cenário, projetos em análise no Senado propõem mudanças nas regras da atividade, incluindo a adoção de seguros obrigatórios e alterações nas exigências para a obtenção da Carteira Nacional de Habilitação. O repórter Douglas Castilho traz os detalhes.
7: Elvis Macedo, garçom morador do Rio de Janeiro, se dirigia da Zona Sul Carioca à cidade vizinha Niterói quando a moto que o levava se chocou com um carro, causando traumatismo craniano e a ruptura do fêmur. Elvis relatou sua experiência e chamou atenção para a observação no hospital de casos semelhantes ao seu.
8: Eu fiquei numa ala onde havia mais ou menos umas 20 pessoas que tinham o mesmo problema que o meu, se acidentaram de moto. Eu acho que esse assunto das motos por aplicativo devem ser discutidos mais nos meios políticos, que deve haver algum tipo de lei.
7: A percepção de Elvis é amparada por dados do Ministério Público do Trabalho, que demonstram que o crescimento nas notificações de acidentes de trabalho com motos aumentou 34,92% entre os anos de 2023 e 2025. Diante desse cenário, senadores apresentaram nos últimos anos projetos de lei regulamentando a profissão e garantindo mais segurança aos motoristas. Um deles obriga as empresas de tecnologia a fornecer seguro de acidentes pessoais para os seus entregadores. Outro texto prevê a necessidade de um motociclista ter sua carteira de habilitação com a observação de que exerce atividade remunerada, o que gera novas obrigações ao piloto. Ambos os projetos aguardam votação nas comissões.
6: Democratizar o acesso aos investimentos e incentivar o pequeno investidor são objetivos de projeto de lei pronto para ser votado na Comissão de Educação. De autoria da senadora Jussara Lima, do PSD do Piauí, a proposta cria a Semana Nacional do Pequeno Investidor na segunda semana de outubro, com ações de educação financeira, como seminários, palestras e debates. Segundo o texto, a iniciativa busca ampliar o conhecimento sobre finanças pessoais e estimular decisões baseadas em informações confiáveis. Para o senador Flávio Arnes, do PSB do Paraná, a medida também pode contribuir para reduzir golpes contra pequenos investidores. E a Comissão de Constituição e Justiça analisa o projeto de lei que torna obrigatória a orientação vocacional para adolescentes que cumprem medidas socioeducativas. A proposta já recebeu parecer favorável na Comissão de Educação. A reportagem é de Bruno Lourenço.
9: O projeto de lei inclui testes de aptidões, interesses e habilidades nos programas de atendimento socioeducativo. A regra valerá tanto para jovens que cumprem medidas em regime de semi-liberdade, quanto para aqueles que se encontram internados. A proposta já passou pela Comissão de Educação e Cultura, quando a senadora Tereza Leitão, do PT de Pernambuco, destacou que a capacitação profissional é essencial para afastar os jovens do crime.
10: A escolarização e a profissionalização do adolescente em conflito com a lei são, portanto, pilares desse sistema, pois funcionam como instrumento de ressocialização e de construção de projetos de vida que afastem um jovem da reincidência infracional.
9: Depois da CCJ, o texto vai ao plenário do Senado.
6: Nas redes sociais, a liberdade de expressão convive diariamente com a circulação de informações falsas e discursos de ódio. Encontrar um equilíbrio entre garantir o direito de se manifestar e combater conteúdos que podem causar danos foi o desafio discutido pelos senadores na Comissão de Educação. Durante a audiência foi apresentado o programa Senado Verifica, um canal de interação do Senado com o cidadão para checagem de informações publicadas em qualquer meio de comunicação. Repórter Rodrigo Rezende.
11: O senador Paulo Paim, do PT do Rio Grande do Sul, afirmou que discutir limites para o conteúdo publicado nas redes sociais envolve também o debate sobre liberdade de expressão e censura.
12: Defendemos a liberdade de expressão, que é um direito fundamental. O que precisamos é de um ambiente em que as pessoas possam debater, divergir, defender suas posições, sem transformar o outro no inimigo.
11: Frederico Franco Alvim, representante da Assessoria Especial de Enfrentamento à Desinformação do Tribunal Superior Eleitoral, ressaltou que as redes sociais podem prejudicar a democracia ao destacar determinados temas em relação a outros.
13: O fato é que a gente também tem dentro das redes sociais uma realidade deturpada, porque a realidade, a complexidade da realidade não cabe num feed de rede social.
11: Maria Laura Soares e Silva, jovem senadora do estado do Rio de Janeiro, afirmou que a velocidade de mudança das tecnologias exige iniciativas rápidas.
14: A inteligência artificial, em questão de 2, 3 anos, avançou de forma inexplicável. E hoje é um realismo surreal, onde você nem consegue mais identificar o que é verdade e o que não é.

0: 7 organizações internacionais vão acompanhar as eleições de 2026 no Brasil. OEA, União Europeia e Parlasul estão entre as entidades convidadas para acompanhar a preparação, a votação e a apuração. Repórter Pedro Pincer.
1: Foram convidadas oficialmente a Organização dos Estados Americanos, a União Europeia, a Liga dos Estados Árabes, a Rede dos Órgãos Jurisdicionais e de Administração.

0: Nunes Marques que afirmou a segurança e a credibilidade dos sistemas e dos processos eleitorais brasileiros.
1: O Brasil tornou-se, ao longo das últimas décadas, uma referência mundial na realização de eleições. A vanguarda entre as democracias representativas contemporâneas é resultado da contínua e paulatina construção de um processo eleitoral eficiente, ancorado em normativos modernos e em sistemas tecnológicos capazes de garantir a transparência, a segurança e a credibilidade das eleições.
0: Na prática, as missões de observação eleitoral são tidas como pilares de confiança pública. Os relatórios independentes produzidos pelas comitivas avaliam a integridade dos sistemas e o cumprimento da legislação, sugerindo melhorias contínuas.
2: E você conhece o termo afroconveniência? É quando uma pessoa branca se declara negra para obter algum tipo de vantagem, como reserva de vagas nas universidades, por exemplo. Mudanças na declaração de cor de candidatos desde a aprovação de cotas para campanhas reacenderam o debate sobre a afroconveniência no contexto eleitoral. Quem explica é a repórter Marcela Diniz.
3: Dados preliminares do Tribunal Superior Eleitoral mostram que as candidaturas negras são maioria nas eleições de 2026, representando 49,9% do total. O aumento do número de pessoas que se declaram pretas ou pardas pode estar relacionado a maior identificação racial. Mas essa autodeclaração nem sempre corresponde à experiência de sofrer racismo ou à percepção das desigualdades sociais relacionadas à raça. Nesse contexto, aparece o conceito de afroconveniência, usado para descrever casos em que uma pessoa se declara negra para obter benefícios de políticas afirmativas como as cotas raciais. Senador Paulo Paim, do PT do Rio Grande do Sul, lembra que desde a emenda constitucional 133 de 2024, os partidos políticos devem destinar no mínimo

0: Câmara dos Deputados.
1: Projetos de lei ampliam o alcance do benefício de prestação continuada.
2: Comissões debatem limites para reajustes anuais nas alíquotas do IOF.
1: Parlamentares defendem políticas para combater a violência de gênero.
3: Boa noite. Carol Dattora, do PT do Paraná, defende o avanço de proposta em debate na Câmara que criminaliza a misoginia. A deputada também apresentou projetos para ampliar o enfrentamento no ambiente digital, com punição a grupos organizados que financiam conteúdos de ódio contra as mulheres.
4: Carol Dattora destaca que suas propostas também tratam da combinação entre misoginia e racismo nas redes sociais. A parlamentar afirma que esse recorte é necessário para proteger especialmente mulheres negras, mais expostas a crimes de ódio no ambiente digital.
3: A Lei Maria da Penha completou 20 anos em 7 de agosto. Jaque Rocha, do PT do Espírito Santo, considera que a legislação mudou o enfrentamento à violência contra as mulheres, ao criar mecanismos de proteção e ao responsabilizar os agressores.
4: De acordo com Jaque Rocha, a violência contra mulheres e meninas também ganhou novas formas, inclusive no ambiente digital. Por isso, a deputada defende a aprovação do projeto que criminaliza a misoginia como forma de ampliar a proteção contra discursos de ódio e violência.
3: Daniela do Vaguinho, do Republicanos do Rio de Janeiro, enaltece os 20 anos da Lei Maria da Penha. A deputada ressalta, porém, que os números de feminicídios e de casos de violência doméstica mostram que ainda há desafios a enfrentar.
4: Daniela do Vaguinho defende o fortalecimento da rede de proteção com mais delegacias especializadas, centros de atendimento e casas de acolhimento. Ela também destaca a importância da prevenção e da educação para evitar que a violência contra a mulher aconteça.
3: Maria do Rosário, do PT do Rio Grande do Sul, alerta para os riscos de violência e abuso contra crianças e adolescentes nas plataformas digitais. Ela defende o cumprimento do ECA digital e a responsabilização das empresas diante de conteúdos que estimulem violência e automutilação.
4: Maria do Rosário também apoia a suspensão das transmissões ao vivo da plataforma Discord no Brasil e afirma que é preciso fortalecer a proteção de crianças e adolescentes nas redes. Ela defende ainda o apoio às famílias e às escolas para prevenir esses riscos.
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6: Saúde.
3: A Câmara aprovou diretrizes para o atendimento no SUS de mulheres na menopausa. A repórter Paula Bittar acompanhou a votação.
7: A Comissão de Constituição e Justiça da Câmara aprovou uma proposta que cria diretrizes no Sistema Único de Saúde para a atenção integral à saúde de mulheres no climatério e na menopausa. O climatério é a transição entre a fase reprodutiva e a não reprodutiva da vida da mulher. Já a menopausa ocorre após 12 meses sem menstruação. Estudos do Ministério da Saúde mostram que o climatério está associado a sintomas físicos e psíquicos, como ondas de calor, distúrbios do sono, alterações do humor, osteoporose e maior risco cardiovascular. A relatora da medida na comissão, deputada Tabata Amaral, do PSB de São Paulo, ressaltou que aproximadamente 29 milhões de brasileiras estão no climatério, período de transição hormonal da mulher que pode começar por volta dos 40 anos, com casos também de menopausa precoce ainda antes disso. Ela destacou que, embora não seja uma doença, a menopausa pode afetar significativamente a saúde física, mental, sexual, metabólica e cardiovascular das mulheres, além de comprometer sua qualidade de vida, permanência no mercado de trabalho e geração de renda. A proposta aprovada estabelece que o SUS deve oferecer ações educativas e de conscientização, exames e medicamentos e atendimento integral e multiprofissional. O texto também prevê incentivo a pesquisas, produção de dados e monitoramento em parceria com estados e municípios. A proposta cria ainda o Dia Nacional de Conscientização sobre a Menopausa, a ser celebrado em 18 de outubro. O projeto, que cria diretrizes no SUS para a atenção integral à saúde de mulheres no climatério e na menopausa, pode seguir diretamente para o Senado, a menos que haja recurso para votação antes para a menopausa, a ser celebrado em 18 de outubro. O projeto, que cria diretrizes no SUS para a atenção integral à saúde de mulheres no climatério e na menopausa,

0: combinado a fatores como gênero, raça, deficiência e condição social.
1: Benedita da Silva também propõe ações para promover um envelhecimento saudável, com mais acesso à saúde, cultura, esporte, educação e lazer. Ela sustenta que é preciso garantir não apenas mais anos de vida, mas qualidade de vida, participação social e respeito aos idosos.
2: Previdência.
0: Projeto de bacelar do PV da Bahia cria um auxílio transitório para o cuidador principal de pessoa que recebeu o benefício de prestação continuada. Pela proposta, o auxílio será pago por um ano no valor de meio salário mínimo após a interrupção do benefício com a morte do dependente.
1: Segundo bacelar, a medida busca amparar mães e cuidadores que deixaram o mercado de trabalho para se dedicar aos cuidados de familiares. O projeto também prevê o reconhecimento do período dedicado ao cuidado para fins de aposentadoria.
0: Heloísa Helena, da Rede do Rio de Janeiro, propõe a criação da Renda Universal de Cidadania para pessoas com deficiência, sem exigência de comprovação de renda. A ideia, segundo ela, é superar as limitações do benefício de prestação continuada e criar um modelo que fortaleça a proteção social.
3: Hoje no Brasil, infelizmente, para que se tenha acesso ao BPC, é preciso que a família não seja pobre, ela esteja à beira da miséria humana, por causa da vinculação a um quarto de salário. Então, nós entendemos que as pessoas que têm alguma deficiência, seja caracterizada como deficiência física, transtorno psíquico, mental, transtorno do espectro autista ou qualquer um outro, ele tenha direito a esse benefício.
1: Heloísa Helena conclui que a mudança pode ampliar a dignidade, a autonomia e a segurança econômica. Ela explica que, se aprovada, a renda básica de cidadania deve ser implementada de forma gradual e sustentável, como instrumento de apoio à sobrevivência e à inclusão social.
2: Justiça.
0: Lucas Redecker, do PSD do Rio Grande do Sul, afirma que novas investigações sobre fraudes no INSS reforçam suspeitas discutidas durante a comissão parlamentar de inquérito que apurou descontos indevidos de aposentados. O legislador critica a rejeição do relatório da CPI.
1: Lucas Redecker cobra a responsabilização dos envolvidos no esquema investigado, além da recuperação dos recursos desviados. O parlamentar avalia que, apesar de os aposentados terem sido ressarcidos, é necessário avançar nas punições para evitar a impunidade.
2: Trabalho.
0: A Câmara aprovou uma regulamentação para as profissões de agentes indígenas de saúde e de saneamento. A repórter Paula Bittar acompanhou a votação.
4: A Comissão de Constituição e Justiça da Câmara aprovou uma proposta que regulamenta as profissões de agente indígena de saúde e de agente indígena de saneamento. Segundo o texto aprovado, para exercer as funções, o profissional deverá ser indígena, residir na área da comunidade de atuação, ter idade mínima de 18 anos, dominar a língua da comunidade e conhecer os costumes e sistemas tradicionais de saúde do povo indígena. Será exigida ainda a conclusão do ensino fundamental e de curso de qualificação específico definido pelo Ministério da Saúde. O agente indígena de saúde atuará na prevenção de doenças e na promoção da saúde das populações indígenas. As ações serão domiciliares ou comunitárias, individuais ou coletivas, seguindo as diretrizes do SUS. Os agentes devem atuar para prevenir doenças, monitorar a saúde dos indígenas, prestar primeiros socorros e mobilizar as comunidades. Já o agente indígena de saneamento trabalhará com a mesma finalidade, atuando especificamente em saneamento básico e ambiental. Entre as atribuições dele estão o monitoramento e a manutenção de sistemas de saneamento e ações de saneamento para prevenir doenças. A relatora na comissão, deputada Lídice da Mata, do PSB da Bahia, ressaltou a relevância dessa proposta.
5: É um projeto que já estava aqui na comissão há algum tempo, que trata do reconhecimento dos agentes de saúde indígena. Esse é um projeto que diz respeito ao acesso à saúde da população, daqueles que mais precisam, especialmente da nossa população indígena. Tem interesse do Ministério da Saúde para que fosse aprovado, mas principalmente o interesse dessa casa em aprovar projetos que são projetos de origem nos nossos deputados.
4: A proposta que regulamenta as profissões de agente indígena de saúde e de agente indígena de saneamento já pode seguir ao Senado, a menos que haja recurso para votação antes pelo plenário da Câmara. Da Rádio Câmara, de Brasília, Paula Bittar.
2: Agricultura.

0: Zé Neto, do PT da Bahia, apresentou o projeto que amplia o acesso de cooperativas de agricultura familiar a financiamentos para a instalação de sistemas de geração de energia renovável. A proposta busca reduzir custos e estimular o uso de fontes como solar e eólica no campo.
1: O que nós queremos é, já existe o projeto 1228, que prevê 10% dos recursos do BNDES com juros bem plausíveis, para que esses juros mais baixos atendam os pequenos e microempreendedores do campo da agricultura familiar. E nós estamos estendendo isso com o nosso projeto, que é o projeto 3066, que ele visa exatamente trazer também para esse foco as cooperativas de agricultura familiar. Nós precisamos fortalecer as cooperativas.
2: De acordo com Zé Neto, o financiamento com juros mais baixos pode ampliar a geração de energia limpa no campo. Ele acredita que a medida pode beneficiar especialmente produtores das regiões norte e nordeste do país, onde há grande potencial para a geração de energia solar.
3: Economia.
0: Comissão da Câmara aprova projeto que limita aumentos do IOF. Entenda na reportagem de Silvia Munhato.
4: A Comissão de Desenvolvimento Econômico da Câmara aprovou projeto que fixa novos tetos para as alíquotas do Imposto sobre Operações Financeiras, o IOF, além de criar limites para eventuais aumentos de alíquotas. O deputado Maurício Marcon, do PL do Rio Grande do Sul, relator do texto, foi favorável à medida.
5: Então o IOF, ele é o imposto regulatório, ele foi criado, né, para a gente ver o rastreio do dinheiro, mas não ser arrecadatório. E o governo hoje tem usado esse imposto para arrecadar. Então a gente coloca um limite nesses aumentos que o governo pode fazer, justamente para tentar trazer segurança jurídica para quem quer investir no Brasil.
4: Pela proposta, o aumento máximo anual do IOF sobre operações de crédito seria de 70%, para operações cambiais de 100%. Na discussão do texto na comissão, o deputado Helder Salomão, do PT do Espírito Santo, foi contrário às mudanças, por entender que elas alterariam o cenário atual, resultando em perda de arrecadação sem uma necessária compensação. A proposta que fixa novos tetos para o IOF e cria limites para futuros aumentos será analisada agora pela Comissão de Finanças e Tributação. Da Rádio Câmara de Brasília, Silvia Munhato.
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3: Relações Exteriores.
2: Welter, do PT do Paraná, apoia o combate à disseminação de fake news, lembrando que a desinformação representa uma ameaça à democracia. O deputado também critica o que considera interferência externa no debate político e eleitoral brasileiro.
0: Ao fazer um balanço positivo da economia, Welter cita a geração de empregos, o controle da inflação, o aumento da renda e a redução das desigualdades. O parlamentar também menciona os investimentos do governo federal em saúde, educação e infraestrutura.
2: Jandira Fegali, do PCdoB do Rio de Janeiro, critica a postura do governo dos Estados Unidos em relação ao Brasil. Ela afirma que a retomada de uma política que busca subordinar a América do Sul aos interesses norte-americanos representa uma ameaça à soberania dos países da região.
0: Jandira Fegali alerta para possíveis interferências indevidas no processo eleitoral por meio das redes digitais, com questionamentos sobre as urnas eletrônicas. A parlamentar defende uma reação institucional que preserve a independência do Brasil e o funcionamento da democracia.
3: Meio ambiente.
2: Alguns métodos de alimentação de animais utilizados para produzir iguarias causam sofrimento aos bichos. Por isso, uma lei já sancionada pela Presidência da República, depois de aprovada nas comissões da Câmara, proíbe a produção e a sua comercialização no Brasil. Saiba mais na reportagem de Maria Neves.
10: Aprovado na Comissão de Constituição e Justiça da Câmara dos Deputados, o projeto que proíbe a produção e a venda de alimentos produzidos por meio de alimentação forçada de animais Um exemplo de produto resultante da alimentação forçada de animais é o foie gras, nome dado ao fígado gordo de pato ou ganso, que é uma iguaria francesa. Como explica o deputado Áureo Ribeiro, do Solidariedade do Rio de Janeiro, que foi relator do texto em uma das comissões da Câmara, o processo pode causar doenças e levar à morte precoce do animal.
11: A alimentação forçada é uma prática extremamente cruel. Funciona com a introdução de tubos na garganta das aves para aumentar artificialmente o fígado do animal. Nós estudamos o tema e vimos que isso provoca sofrimento intenso e aumenta muito a mortalidade dessas aves.
10: Quem descumprir a nova lei pode receber como punição detenção de 3 meses a 1 ano e multa. Essa pena está prevista na Lei dos Crimes Ambientais, que também estabelece outras sanções administrativas para quem maltrata animais. Pelo texto aprovado, a proibição abrangerá tanto os produtos vendidos na forma natural quanto os enlatados. Da Rádio Câmara de Brasília, Maria Neves.
3: Comissões.
0: Chico Alencar, do PSOL do Rio de Janeiro, defende projeto que condiciona a liberação das chamadas emendas PIX à aprovação prévia de um plano de trabalho. Autor da matéria, ele explica que o objetivo é ampliar o controle sobre esses repasses diretos a estados e municípios.
2: Chico Alencar também ressalta que a proposta cria mecanismos de rastreamento dos recursos, prestação de contas e uso de conta bancária específica. O deputado argumenta que as medidas podem evitar desvios após auditorias apontadas apontarem irregularidades na aplicação do dinheiro.
3: Esporte.
0: Luiz Lima, do Novo do Rio de Janeiro, comemora a aprovação de projeto.

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Buena gauchada, está entrando no ar aí o programa Galpão das Quintas, programa que vai ao ar todas as quintas, das 20 às 22 horas, levando o que tem de melhor na música campeira do meu Rio Grande, da trova, da poesia, da pajada e também de tudo o que acontece no nosso meio tradicionalista deste Rio Grande, velho, de meu Deus. Neste 20 de agosto, pedimos permisso para os amigos para entrar no seu rancho. Pedimos também ao patrão maior que abra seu palo abençoado sobre este povo e que abençoe a cada um dos amigos que vai ficar com a gente a partir de agora, aqui no nosso programa Galpão das Quintas. E como sempre fizemos, vamos abrir com poema. Hoje, uma poesia de Timóteo Teixeira, que entrega para nós deste jeito.

erva mate desgalhada, a machadinha e facão, galhos jogados pro chão, e ali mesmo sapecada, em seguida é quebrada, pequenos fardos formados, com cipó bem amarrados, para um carejo elevada. Velho carejo campeiro, onde a erva é secada, feito na pedra talhada, lá no fundão do potreiro, onde os amigos ervateiros viram longas madrugadas, entre causos e pajadas, vão enrolando um palheiro. A secagem da erva mate requer alguma experiência, conhecimento, paciência, e jamais dormir no catre, para que não haja desastre. O peão não pode cochilar se as lavaredas aumentar, é necessário o combate. Quando do carejo sai, em seguida é canchada, cuidadosamente ensacada, e logo pro moinho vai. Velho soque dos ancestrais, movido por roda d'água, e continuando a sua saga, distanciando-se dos ervais. Doce amargo chimarrão surge com a erva sapecada, que assim foi desidratada para perder sua fortidão. Uma fogueira ali no chão parece ter sido adocicada, quebrada, seca e canchada, logo socada num pilão. Esse composto esverjado deu origem ao chimarrão, e logo tornou-se tradição em todo o nosso estado, um antigo ritual sagrado os indígenas herdamos, cultivado há muitos anos, o mundo está espalhado. Muito obrigado.

0: Eu sou bagual. Ah, que tal? Vamos abrir o programa mandando um abraço aí. Abrir a sessão dos abraços aí, esse final de semana aí, em Capela de Santana. Para quem gosta de um bom baile, tem o baile retrô, o baile das patroas aí da Rádio Nova Era. E todo mundo convidado para se chegar nessa bailanta, velho. Que coisa boa!
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0: Mandar um abraço pro nosso amigo Alegrete, que tá ligadinho já desde a primeira hora, Alegrete, velho. Um abraço pra ti, meu irmão. Esse é o trovador do Galpão das Quintas, que às vezes ganha e às vezes perde pro Cláudio Costa. E quando perde, ele fica emborrado, se incha, parece um sapo boi, assim, fica estufadão. Mas não admite que perde, mas perde. Mas então tá, um abraço, Alegrete, velho. TV Pinheiro Grosso junto com a gente também aí, boa noite, meu amigo. Já compartilhei o programa, estou me preparando para carregar um lote de charolês. As coisas lindas, e tá lindo os charolês. Hoje o tio Alexandre me mandou um vídeo, que coisa linda. Ah, a gibeira, velho, vai dar uma estufada, vai chegar lá no Sicredi, vão botar tapete vermelho pro bicho velho. Abraço, tio Alexandre, abraço pro povo da Criúva. Que coisa bagual! Patrola de Joinville, o legendário patrolão, todo dia de manhã, 6 horas, levanto, tomo um banho, faço mate e atraco no Patrola, programa velho gaúcho por demais. O Patrolão começa todo dia às 6 horas, só seguir Rádio TV Patrola que vocês vão estar aí. Tá mandando um abraço, amigo Celso Oliveira, e vamos atracar e não vamos frouxar. Já chamando o Carlos Yaski, o Aureliano Bossoroca, Ironivite, Maria Nelson Ribas, Floripa Conceição, Tianinha Felício, Volney Correia, Santa Prates, Neuza Missioneira. Ai, aí, ó, já compartilhei, meu patrão, que coisa buena. E o tio Carlos já tá chegando aqui também, dando o seu boa noite, meu amigo Celso Oliveira. Bagualismo puro, tigrão, azar, tigrão, é. Tigrão chegando no chucrismo, é legendário, tio Carlos.
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0: Que coisa boa, que coisa boa. Vamos compartilhando então, vamos fazer aí que nem o Patrola fez, que nem os amigos estão fazendo, meu amigo Alexandre da TV Pinheiro Grosso, e vamos chegar cada vez mais longe com a nossa cultura cada vez mais forte.
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0: Nelson Luz aí, ó, buenos galo velho, atraca uma pajada das boas. Que bagualismo. Meu amigo Bossoroca, conhecido como Piá, um verso a Deus dará na hora que me provoca. Arranco tatu da toca, pois sou louco de ligeiro, sou amigo, sou parceiro e tenho força no braço. E um verso eu só faço pra alegrar um companheiro. Grande abraço, meu amigo velho. Este é bagual e não frouxo. Que coisa buena. Chega aqui, olha aqui, ó. Leôncio Machado do Amaral, aí, trovador da marca grande, cantando.

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1: Um abraço, gauchada, que tá chegando aí, Aureliano Mossoroca, chamando. Carlos Iasque chegando também, parceiro. A Doli, ô, dona Doli, um abraço grande pra ti, pro Tomás aí.

Alô, meu amigo Volney Correia, um abraço, meu irmão velho. Neroni Vitch. Vamos chegando, galchada, que é o galpão da quinta. Tá pegando preço e o mate.

0: É, que coisa buena, que coisa buena, Galpão das Quintas. E coisa buena. Floripa Conceição aí com a gente. Gratidão, parceria, dona Floripa Conceição, aqui no Galpão das Quintas. Que coisa buena, a parceria dos amigos. Fico conversando, trocando ideia por ali e a gente vai tocando por aqui. Boa noite, amigo Celso Oliveira. Um grande abraço para todos os participantes do programa. Muito obrigado, seu Volney Correia. Aureliano Bossoroca dizendo assim: Celso Oliveira roda Emboscada do Diabo. Ah, essa é pro Carlos Ziaski. Vamos achar depois aqui. Essa aí é bagual. Vamos até achar depois. Emboscada do Diabo. Essa aí é com o... Como é que é mesmo lá? Que canta essa ali? É o... Esqueci agora, é um branco aí, mas vamos achar ela aqui sim. Ah, grande abraço aí pra vocês. Temos dois Bossoroca hoje aqui, ó, assistindo, ó. Aureliano Bossoroca e o Piá da Bossoroca. Quem que achou, seu Volney? Sobrou Piá hoje. E tá chegando o Gauchinho Missioneiro. Boa noite, meu irmão velho, Celso Oliveira. Eita, Gauchinho legendário. Programa Rancho de Poeta. Tava um pataço terça-feira aí, assisti todo o programa. Vamos em frente, gauchada, vamos levando aí, mandando um abraço a cada um do Neroni Vitti, Aureliano Bossoroca, junto com a gente, mandando chasque aí. Vamos atracar aqui, ó, um chasque que eu recebi aqui, vou mostrar pra vocês. Vamos atracar aqui.
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Tá aí, pia velha da Boçoroca aí, já metemos aí já. Ei, coisa linda. Abraço grande aí pra ti, muito obrigado pelo carinho, muito obrigado por estar junto com a gente aqui no Galpão das Quintas. Valcir Antônio Alves, popular planetário, gaúcho planetário, meu buenas noites, meu grande amigo, pajeador Celso Oliveira, um forte quebra-costela. Outra de 12 braços e meio, mas que tal? Bem chinchado, mais apertado que um lote de tamanduá. Temos aqui, ó, mas que tal, bicho velho? Queixo duro. É legendário esse planetário, mandou um texto grande aqui. Que bagualismo. Grande abraço, meu irmão velho, muito obrigado. Bicho velho tá legendário, é um dos mais autênticos gaúchos do Rio Grande. E na querência lá, mandando um abraço ao pessoal de Cruz Alta também. Guasqueiro, escritor, cantador, legendário. Ei, legendário, abraço meu irmão velho, muito obrigado, gaúcho planetário, por estar aí junto com a gente. Floripa Conceição mandando um abraço pro amigo Patrola, o Ney Correia dando boa noite pra dona Eroni, e assim vai indo Patrola, velho, chegando por aqui também. Vamos ouvir uma música do seu Volney aqui, ó. Vou tocar duas músicas que fala de sogra aqui, dose dupla. Minha Sogra é uma Rainha com Volney, e depois Me Acertei com a Sogra, de Dom Edson Oliveira, para vocês aí. Aí pro gauchinho missioneiro, pro patrola, ei!

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0: Que bagualismo da sogra, mas entreveram, né? Mas o seu Alegreto ficou interessado na sogra do seu Volney lá. E 40 anos. Seu Alegreto não é fraco, não. Abraço, Alegreto, velho. E o Aureliano disse que foi só pra castração de chinelão. Ah, rapaz, que coisa boa. Vamos chamar o Patrola a cantar pra nós. Vamos chamar o Patrola. Liga pra cá, Patrolão, e abre teu coração.
1: E vamos, e um bagual, corcoviador.
0: Ei, Patrola, velho, abre teu peito.

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1: Semana passada tentemos rodar pela playlist, não deu, mas hoje vamos rodar aqui pelo...

Que rumorão devaneira, que coisa linda, Gelson Taídes. Grande abraço, Timóteo Teixeira, que abriu hoje o nosso programa aí com seu poema, velho, legendário. Chucrismo puro, né, Timóteo, velho? Mas não frouxemos. Estampa de índio campeiro que foi... Olha aí quem apareceu, meu amigo Coalhada, mandando um abraço do tamanho do Rio Grande. O Coalhada, velho. Grande abraço, meu irmão, velho. Que honra pra nós receber um abraço desse grande amigo Coalhada. Que coisa linda. Ô, Coalhada, velho, tem que levantar cedo e ligar no patrolão lá, Coalhada. Mas fala que é bagualismo, tu que gosta do chucrismo. E quem não conhece o galpão do Coalhada, eu convido para conhecer, porque é um dos galpão, velho, mais legendário deste Rio Grande do Sul. Pra sentir o sopro do vento. Dona Eronivite mandando um abraço pra Dona Neuza Missioneira. Que coisa boa, a parceria dos amigos aí, ó, recebendo um abraço também, o seu Alfredo Gaúcho. Um abraço, tio Alfredo, velho. Isso é legendário. Gelson Ataíde com nós aí, mandando um abraço pro amigo Patrola. Esse tio Gelson Ataíde aí é uma lenda pra cantar. Daqui a pouquinho mais, temos que atracar também aqui o Gauchinho Missioneiro. Eu sou fã do Gauchinho Missioneiro e não nego, o homem, velho, canta, e canta o Rio Grande.

momento. Semana passada estivemos lá no sábado, lá em Canoas, no 31º Festival Chimarreando com Deus. Zélia Cardoso, Brau, que coisa buena aquele festival. Festival infantil, intérprete, músicas gaúchas. Estava muito bonito, um evento promovido pela Rádio Aliança de Porto Alegre, programa Chimarreando com Deus. Quero falar para vocês um pouco que estava muito especial, agradecer o seu Tomás, a dona Doli, Paulo Costa, cantador, por ter confiado na pessoa do velho Celso Oliveira aí. Trabalhei como avaliador com os amigos lá e a gente estava muito contente por estar junto com aquele Taura forte lá, avaliando a irmã Nilva, a Marcelo Bragança e Alain Larocque e Juliano Javoski. E quer mais? Eu no meio dessas feras, que achar? Mas estava bonito, 12 músicas inéditas e 6 músicas infantil, mirim no caso, música do clássico regional, do clássico do Rio Grande. E estava muito bonito, um atendimento especial, o pessoal dando assistência, parceirando. Estava para lá de especial, foi lá na paróquia Nossa Senhora das Graças em Canoas, um evento para lá de especial. Fiquei muito feliz de participar. Deixa eu ver se eu consigo o resultado aqui para vocês. O resultado, não sei se eu vou conseguir abrir aqui agora. Deixa eu ver aqui. A premiação do Festival Infantil Intérprete Música Gaúcha. Primeiro lugar aqui, ó. Milonga Baixo de Mau Tempo, Mauro Sérgio Moraes. Esse é legendário. Ficou com a Mariana de Oliveira Flores, a filha do meu amigo poeta e da Ana. Que cantou essa guria? Muito, muito, muito. Todas as crianças, a gente vê assim, ó, aquelas criancinhas de recém-nascida cantando daquele jeito. Aí a gente pergunta se tu acredita ou não acredita em Deus. Segundo lugar, Desassossegos, João Chagas Leite, um clássico do Rio Grande. Ficou com Bento Braga Bastos. Que tal? Esse é de Santa Rita. Tava por demais. Então, esse foi a premiação aí do Mirim, aí do Juvenil, né? Do Mirim, no caso, né? E a Milonga Baixo de Mau Tempo ficou campeã também. E que ficou campeã. E Desassossego ficou em segundo. Mirim aí do Juvenil, né? Do Mirim, no caso, né? E a Milonga Baixo de Mau Tempo ficou campeã também. E que ficou campeã.

0: adulto. Aqui, agora apareceu aqui. Primeiro lugar, a música A Cruz, Paulo Ricardo Costa. Paulo Ricardo Costa também interpretou e primeiro lugar do evento. Segundo lugar, ficou com Promessa de Pai, José Merckx. E José Merckx também interpretando. Terceiro lugar, Pai e Filho, Um Bendito Canto, Marcos Pelk, que ficou aí, o mesmo que ficou campeão, ganhou o terceiro lugar também com uma música Pai e Filho. Quarto lugar, De Pai para Filha, Rodrigo Bauer, Paulo Ricardo Costa, Mano Costa, vamos ver aqui, Mano Costa e Renata Costa fizeram a interpretação. E o quinto lugar, Salvador do Infinito, Felipe Polga Jorge, Felipe Polga Jorge aí, uma baita de uma letra, uma baita de uma música. Esse é da Querência de Canoas. Gosto de fazer um pouco. Dito isso, me enrolemos um pouco aqui, né? Mas acho que deu. Agradecer aí a dona Doli, o seu Tomás, Paulo Costa, aos amigos aí que deram esta oportunidade, convidaram a gente, demos um banho na alma lá, assistindo aquelas crianças lá. Que coisa boa, que coisa boa. Mas vamos em frente. Ah, já descobri aqui quem canta a música que tu me pediu aí, Aureliano Bossoró, que é o Zé Cravada. Daqui a pouquinho eu vou buscar ela ali. Pode deixar pra mim aqui. Agora tá chegando aqui, ó, deste jeito aqui, ó. Vamos atracar aqui um namoro de primo, o meu amigo Gaúcho Paixão.
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2: Segunda-feira no programa do Patrola tem a canha do Antônio Mosse. 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

0: Que botada, Gauchinho Missioneiro, rapaz. Davi Galo, um abraço, meu irmão. Muito obrigado por estar com a gente. Tianinha Felício também chegando. Vamos compartilhar, quem mandar seu chasque aqui para nós. O telefone é 51 999 25 2804. Semana passada eu pedi aqui para vocês que mandasse oração para o nosso amigo Eli de Paula, mas na sexta-feira a gente perdeu o grande amigo, parceiro da gente, comunicador aqui pela manhã. O seu Eli sempre estava aqui pela manhã, no sábado de manhã, trazendo o seu programa, mandando um abraço para o seu povo. Mas é o ciclo da vida. Que Deus conforte o coração dos amigos, coração dos parentes, e que receba, já recebeu, seu Eri deve estar fazendo aquelas modas de viola lá em cima, com os que já foram antes, e a gente vai tocando por aqui. Que coisa buena, é a essência da vida, uns vêm, outros vão, e assim é que acontece, nasce um, outros partem. Eu queria botar um projeto de ir até os 60 e voltar, né? Daí estaria bem bom, né? Não precisava ter funerária, não precisava um monte de serviço, não precisava ter cemitério, não precisava ter nada disso aí, né? Só Taura ia até os 60 e começava a voltar até ficar criancinha de novo. Que bagualismo, mas isso é uma ideia minha, né? Mas quem sabe um dia, né, nós não implantamos aí. E, rapaz, é tempo de eleição, dá para falar um monte de abobrinha, dá para mentir um monte. A Doli está dizendo assim: obrigado, Celso Oliveira, desempenhou com maestria e função de avaliador, nossa gratidão por enriquecer o festival. Que é isso, dona Doli, eu tive um problema aqui de abrir o teu WhatsApp que tu me mandou com os resultados, se enrolamos um pouco, mas a gente é assim, natural, não adianta querer fazer mais bonito do que a gente sabe, porque a gente não sabe muito. O importante, eu sempre digo, é fazer com carinho, com alma e com coração. Muito obrigado a tio Tomás, muito obrigado Paulo Costa, muito obrigado Rádio Aliança, muito obrigado a todos que por lá passaram e nos trataram bem. Que coisa linda! Luiz Carlos Martins com a gente aí, que bagualismo, tio Luiz Carlos, muito obrigado. Nosso amigo Davi Galo, uma linda Patrola que cantou. Ô Patrola, tá na hora de mandar a música nova aí, rapaz. Mandou umas três aí, não mandou mais nada, já gastei as três que tu me mandou aí, rapaz. Ô Patrola, te ajeita, guri velho. Estamos tocando aqui. Quem está junto com a gente também, quero mandar um abraço a Dona Eva, no bairro Roseira, diz que está procurando um namorado, Dona Eva, é verdade? Vou botar a pilha agora, né? Olha, o seu Alegreto já deve ter levantado a orelha lá, rapaz, que bagualismo. Ô, Dona Eva, tô brincando, nada. Capaz, deixa passar um tempo aí, não, vai com calma, vai com calma. Ah, rapaz, o seu Alegreto já deve ter levantado a orelha lá quando falei, né? O seu Alegreto tá só pelo namoro. E tio Alegreto, velho. É, isso aí, Dona Santa Prates também chegando com nós aí. Boa noite, querido amigo, pajador Celso Oliveira. Aquele abraço. Sucesso sempre, Dona Santa. Final de semana, temos bolhando a perna lá para Querência, para Rosário, lá, depois de São Gabriel, na terra das areias brancas. Estamos por lá avaliando a Interregional do Enarte. Vamos para lá no sábado, trabalhamos domingo de manhã e depois bolhamos a perna de volta. Clóvis Rocha também está indo por lá. Um abraço grande, Elisandro Chaves, formando assim a comissão avaliadora da Interregional do Enarte, aonde classifica os finalistas para o Enarte em Santa Cruz, final do Enarte em novembro. Que coisa boa! Com certeza, vamos para lá, vamos com alma, coração, fazer um bom trabalho lá, com certeza.
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0: Quero mandar um abraço também pro meu amigo Ceci, quero mandar um abraço a Ceci, a Dona Aide, Luiz Machado e a família, o pessoal aí pessoal aí do Piquete, Santa Ana também, sempre prestigiando a gente, o pessoal aí de Capela de Santana, sempre parceriando aqui no Galpão das Quintas. A dona Neuza Missioneira também, daqui a pouquinho mais temos que botar a dona Neuza cantar aí, que a dona Neuza é